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0: Jorge Henrique Rodrigo.
1: Show de bola.
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4: 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Hora certa.
5: 9h44.
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2: 9,51.

0: 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Hora certa. Hora certa. 10:01.
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0: 10 e 12.

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1: 10 e 19.

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1: 10:29.
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0: Olha os meninos!
1: Rodolfo! Troca você?
2: 10h32.
3: Hoje eu vou cantar no bailão. E quero vocês, Muniz Teixeira e Joãozinho, pra cantar comigo.
4: Amigo!

0: 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Hora certa. 10h41.
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1: 10:47.

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1: 10:59.

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3: Hora certa. Hora certa.
1: 11:03.
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0: Wesley, obrigado. Valeu, parceiro.
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4: 11:15.

0: 11:27.
1: Sejam bem-vindos, Guilherme Benuto em casa!

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1: 11 horas e 30 minutos.

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0: Obrigado, velho.
1: Obrigado, gente. Mais uma vez.
2: Muito obrigado. Que Deus abençoe muito sua vida, seu projeto, obrigado, sua carreira, sua história.
0: Muito feliz, viu? Feliz.
2: Que isso,
0: obrigado, amor. De coração, obrigado por tudo.
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1: 11:55.

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2: Agora, 12:15.

0: Obrigado, gente.
1: 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Meia-noite 18.
2: Alô, galera, vamos na palminha da mão com a gente agora. E depois vamos cantar esse clássico aqui que todo mundo conhece. Fala, Mion!

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2: Meia-noite e 30.

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1: 1 e 2.

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1: 1:05.

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1: 1h44.
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2: 1:51.

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1: Nem todo erro é errado, sabia? Vamos contar essa história?

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1: 3:57.

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3: 4 horas.

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2: 4:40.

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1: 4:43.

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5: 5h22.

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7: Muito bem, 6h24 aqui na Itanews FM. Aquele bom dia gostoso para você que está aí do outro lado curtindo a nossa programação. Sejam todos bem-vindos. Quero mandar um grande abraço a todo o pessoal que está sempre ligadinho conosco, né? O pessoal que está ligado aí nas fazendas, né? O pessoal que está tirando leite, aquele bom dia. Bom dia você, dona de casa, bom dia você que está no trabalho, você que está aí se organizando, está de férias, né? Então, aquele bom dia. Vamos lá, então, começando mais um bloco aí, vamos chegando com eles. É, Renan e Raí, A Cor da Esperança. Temos também Agrofarra, Antônio Gabriel e Marco Brasil Filho. Ainda tô aí, Eduardo Costa, lembrando que o Eduardo Costa estará aí fazendo aquele showzaço na sexta-feira do Arraiado Lajeado 2026. Alô, Léo Magalhães, sucesso. Vamos lá então, é sucesso, é pra você. Renan e Raí.

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1: 6 horas e 32 minutos.

0: ainda tô aí. Será?
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1: Muito bem, 6 horas e 39 minutos, 6h39, aqui na Ita News FM. Aquele bom dia especial para você que está aí do outro lado curtindo a nossa programação. Um grande abraço aí pro papai, pra mamãe, pro titio, pra titia, pra todo mundo! É isso aí, o pessoal tá sempre ligadinho conosco, né? Alô, Joãozinho! Meu amigo Joãozinho tá lá ligadinho, né, Joãozinho? Um grande abraço, Odair, todo o pessoal aí na fazenda, Dona Maria, o pessoal tirando leite, né? É, Flaviano! Ei, Flaviano, vamos levantar, Flaviano, tá na hora de tirar o leite! É isso aí, Flaviano tá lá curtindo a nossa programação, a Fábia, né, também, a Fábia tá lá também ligadinha conosco também, um grande abraço aí pra vocês que tá sempre ligado aí na nossa programação. Sejam todos bem-vindos, 6h40, aquele rápido intervalo, já eu volto.
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1: Muito bem, 6 horas e 43 minutos aqui na Ita News FM. Bom dia! Isso daí, eu quero mandar um grande abraço a todo o pessoal que está sempre ligadinho conosco. Pessoal aí nas fazendas, né? Grande abraço, pessoal do agro. Tá achando bom demais da conta. Chuva, né? É, deu aquela chuva gostosa aí para molhar a terra, aí para poder, né, manter aí os pastos, né? E também poder manter os mantimentos, né? É isso aí, então um grande abraço ao homem da terra, o pessoal do agro. É, sem o agro, o que seria de nós, né? Nós aqui na cidade aqui, já não anda plantando mais nada, nada, nada, nada, né? É, a gente tem que dar aí, graças a Deus, ao homem do campo, né? E muita gente não dá valor, né? Nessas pessoas que levanta cedro aí para trabalhar, pessoal que o pessoal de chácaras, né? Pessoal aí que planta as suas hortas, pessoal que planta aí um quintal com mandioca, milho, aí então assim, a gente tem que dar o valor nesse pessoal, né? Esse pessoal tira seu tempo aí para produzir, aí para trazer para a cidade, né? Ah, mas isso é o serviço deles. Não é o serviço deles, mas sem eles, né? É, vamos dar valor nesse pessoal, né? Esse pessoal aí é aquele pessoal que levanta cedo, né? Porque o produto deles tem que ser cultivado durante a manhã, né? Tem que ser assim, a hora que o sol tá frio. Você não pode mexer numa horta de qualquer jeito, né? Então, assim, a pessoa tem que estudar, a pessoa tem que aprender ali a mexer. Ah, mas para mexer com horta tem que estudar? Tem que estudar. Hoje eu vou falar um negócio para vocês. Vamos supor assim, você vai mexer com alface. A alface, se você mexer com ela durante o sol quente, ela murcha tudo. Fica... Não presta para ser consumida, né? Então, assim, tudo tem a sua hora, seu momento. A mandioca, você tem que saber o momento certo de plantar, de arrancar, né? Então, assim, tudo tem seu momento, né? E tirar o leite também. Tirar o leite também, se você der bobeira também, o animal esconde o leite. Isso aí eu vou falar uma coisa aqui. Às vezes muita gente fala assim, mas como assim? Como que o animal esconde o leite? Ó, você porque nunca viu uma vaca que esconde leite, viu? Quando eu tive a chácara, eu tinha uma vaquinha lá. Rapaz, mas pensa numa vaquinha custosa. Ela, a hora que eu chegava lá, o ubre dela lá, assim, rapaz, tava até estourando. Nossa, você vai falar assim, rapaz, hoje eu vou encher o bardinho, né? Rapaz, chegava e começava a tirar o leite. Eu já não era bom para tirar leite, né? Eu não sabia tirar leite direito, né? Então, assim, a gente ir lá tirar leite no curral lá, tal, é fácil, né? Agora, eu sei lá tirar leite, vamos supor assim, uns 10 litros, 5 litros mais ou menos, é totalmente diferente. Rapaz, eu chegava, mandava a mão assim, apertava e leite nada. Aí, rapaz, soltava ela, rapaz, quando é fé, eu olhava assim, rapaz, o bezerrinho tava até espumando a boca, assim, o leite descendo. Rapaz, eu olhava assim, aquele ovo tava a coisa mais linda. Aí eu falava assim, rapaz, essa vaca. Aí me falaram, falou assim, porque ela esconde o leite. Aí que eu fui aprender. Ei, rapaz, mas o bichinho é veiaco, viu? Então, assim, o pessoal de fazenda aí sabe o que eu tô falando, né? Muita gente aí da cidade não sabe desses macetes aí. Então tem animal veiaco também. Certinho? Um grande abraço aí pra você que tá aí do outro lado curtindo a nossa programação. Vamos lá então? Felipe Araújo, amante fiel. Marília Mendonça, amante não tem lá. Simone Mendes, a amnésia do beijo, né? João Mineiro e Marciano, bolero. É isso aí, vamos lá então. É sucesso, é um atrás do outro. Caminhoneiro, Chitãozinho, Chororó. 6:47, sucesso!

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1: Muito bem, muito bem. 7:06 aqui na Ita News FM. Bom dia! Vamos aí para um rápido intervalo. Já já a gente volta trazendo mais sucesso para você, doutorado, curtindo a nossa programação. Já eu volto, não saia da sintonia.
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1: 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Pedra 90, 7:10. 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
1: Muito bem, muito bem. 7:11 aqui na Ita News FM. É, um grande abraço aí para você que tá aí do outro lado curtindo a nossa programação. Chico Rei Paraná, Cordão de Ouro. Alô, Brunão. O Brunão tá lá ligadinho, né? Ed Brito e Samuel diz que o 9. Alô, Dona Nevilda. Dona Nevilda tá lá ligada no 12, né? Então, um grande abraço aí a todos vocês aí ligadinho. Empreitada Perigosa, Zé Henrique Gabriel também tá. É, sucesso aí pra você aí do outro lado curtindo aí a nossa programação, né? Deixa eu ver aqui, vamos mandar um abraço também aqui pra ela, a Dona Lindalva. Ô, Dona Lindalva, o maridão tá lá curtindo aí a nossa programação. Dona Lindalva Dias Roldão, né? Tá ligada lá, né? Então, um grande abraço aí a todos vocês, certinho? Vamos lá, então, é sucesso, eu toco pra você.

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0: 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Muito bem, 7 horas e 21 minutos aqui na Ita News FM. Hoje é 24 de junho, né? Hoje é Dia Internacional do Leite e também hoje é dia de São João, né? Hoje é dia de São João, né? É isso aí, um grande abraço para você que está do outro lado curtindo a nossa programação. E, infelizmente, a gente vem aqui dar uma notícia não muito boa, né? Ontem a gente perdeu uma grande amiga, uma grande parceira, uma grande ouvinte aí da nossa rádio, né? A nossa amiga Maria José, a Zezeca, né? A Zezeca aí, muitos conhecem como Zezeca do Ibar, né? Então, ela veio a falecer ontem, né? E seu corpo está sendo velado lá no velório municipal. Então, assim, a gente vem dar essa triste notícia, né? Aí, perdendo uma grande amiga e também uma grande ouvinte, né? Porque ela sempre estava com o seu celular ligado, né? Ela trabalhou muito tempo com a minha mãe e sempre minha mãe falava que ela sempre gostou de ouvir rádio, né? Sempre ouvia o radinho dela, né? Ela colocava o celular, o rádio no celular e sempre tava ouvindo. E sempre quando eu ia lá visitar minha mãe no serviço também, né? Ela tava sempre com o radinho ligado, né? Ela usava aquelas botas brancas e colocava o seu celular dentro ali, sintonizado no rádio, né? Então, aí deixa aí o nosso sentimento à família, né, da nossa querida e amiga Zezeca do Ibar, né, conhecida como Zezeca do Ibar, certinho? Então, aí fica o nosso sentimento a toda a família. Vamos aí para um rápido intervalo, já já a gente volta trazendo mais sucesso para vocês. Fiquem todos com Deus e já eu volto, não saia da sintonia.
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Com aqueles deliciosos caldos aí para vocês. 7 horas e 31 minutos, 7h31. Vamos mandando um grande abraço também a todo o pessoal das escolas, né? Pessoal das escolas aí que estão todos ligadinhos conosco, né? Aí a gente manda aquele abração aí para vocês, tá bom? Alô, pessoal aí da Gil Brasileiro, aquele abraço! Vamos lá então, é sucesso, Rick Renners, Colta de Vagalumes. Também João Pedro e Cristiano Espinheira, é sucesso um atrás do outro aí pra você, né? E vamos ter também Divino Omar, né? Minha Estrela Vai Brilhar. Essa daqui é pra você que tá do outro lado curtindo a nossa programação. Segura aí! Alô, meu amigo Zé Perninha, Dona Thalma, bom dia!

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1: Pedra 90, 7:35.

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7: 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Ita News, 7h41. 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
7: Muito bem, 7 horas e 43 minutos aqui na Itaneus FM. Aquele bom dia, bom dia, bom dia, bom dia. É isso aí, ó. E já convidando vocês aí pro grande show aí de Eduardo Costa, né? Eduardo Costa na sexta, trai a veia no sábado e aquele delicioso, né? Aqueles deliciosos caldos da Dona Arli e do Formigão lá no trailer Alabama Oeste Caldos, que já é tradição há 28 anos, desde 1998. Você vai poder tomar aquele delicioso caldo no Arraiá 2026 e curtir aí o show do Eduardo Costa, também o show do Traia Véia e muito mais. É isso daí. Então, vem aí o Arraiá 2026 lá no Parque de Exposição. Tá todo mundo convidado, certo? Vou deixando aqui as minhas últimas de hoje. Um grande abraço a todos vocês. Fiquem todos com Deus e até daqui a pouquinho no programa Pedra 90, segunda edição, com seu amigo Formigão. Vou deixando aqui sucessos aí com Divino Mar, né? Minha Estrela Vai Brilhar. Essa daqui vai para todo o pessoal na Escola Gil Brasileiro, pessoal das creches, para toda a família do nosso amigo Divininho, né? Alô, Divininho, um grande abraço aí para você e toda a sua família. Vamos ter também o Wellington Assis, Eu Nasci Para Ser Violeiro, né? Também aí para vocês, né? É tudo pratos da casa, né? Sempre a gente fala prato da casa, que é tudo aqui da região, né? O Divininho aqui de Itapajipe, o Wellington é lá de Campina Verde, né? Mas família daqui de Itapajipe. Hoje ele reside lá em Brasília, né? É, durante essa semana aí ele teve na TV Aparecida, teve na TV Vida, né? Então ele teve participando aí de alguns programas de televisão, né? É, e também vamos ter aqui sucesso dele, né? O compositor Florenço. Ô, meu amigo Florenço, hoje nós vai tocar um modão dos seus, viu, Florenço? Grande abraço aí, é, o Florenço lá da praça, né? Ele que tem algumas composições muito lindas, né? E a gente vai estar aí, é, dando aquela força, né? Dando aquela força aí pro nosso amigo Florenço, pro Divino, pro Wellington, né? Que são todos pratos da casa aí, certinho? Então vamos lá então, Minha Estrela Vai Brilhar, Divino Omar, Eu Nasci Pra Ser Violeiro com Wellington Assis e Medalhão Apaixonado, composição do nosso amigo Florenço. Ei, Florenção, segura aí. Fui, tchau, até daqui a pouquinho, se Deus nos permitir.

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1: 7 horas e 49 minutos aqui na Ita News.

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1: 9 para as 8, aqui na Ita News.

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1: Faltando 4 minutos para as 8 da manhã, programa Pedra 90.

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Bom dia, bom dia! Quarta-feira de muita bênção e, claro, muita torcida. Hoje a nossa seleção entra em campo e a gente não poderia começar o dia de outra forma, né? A não ser com essa energia lá no topo. Eu sou Cláudia Rezende, o show da manhã está começando e você é meu convidado especial. Bora? 8 e 9 aqui na Ita News. Dona do meu coração, Guilherme Santiago, a primeirinha do bloco.

0: 8h13, dona do meu coração, Guilherme Santiago, a primeira do bloco. E agora você ouve a mensagem de reflexão do dia.
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0: Vivemos em uma era onde a ilusão das redes sociais muitas vezes se sobrepõe à realidade. Onde uma curtida parece valer mais do que um abraço. Onde um elogio virtual ganha mais importância do que a conexão verdadeira. Uma geração que romantiza perfis, idealiza vidas editadas, mas que muitas vezes esquece de valorizar quem está presente de verdade. Quem caminha junto nos dias bons e nos ruins. Porque admirar alguém de longe é fácil, é leve, é bonito. Mas a grande questão é essa admiração restrita à rotina, às falhas, às vulnerabilidades, às imperfeições da vida real. Porque no fim, o verdadeiro encanto não está em fotos bem editadas, mas na essência de quem permanece ao seu lado todos os dias, mesmo quando nada é perfeito. Oito e quinze, ainda sou o mesmo homem, de Zezé de Camargo e Luciano.

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12: 8h24 e eu estou aqui de volta nessa manhã com aquele friozinho delicioso. E ó, devido aos sucessos das consultas da semana anterior com a optometrista, isso mesmo, consulta de vista aí, pra você que tem dificuldade de enxergar, que quer trocar a armação, presenteamos aqui 10 consultas. Foi sucesso. A optometrista estará de volta dia 30/6. Foi grande a demanda, então ela estará atendendo novamente aqui. E resolvemos novamente, em parceria com a 90,3, presentear mais 10 consultas aqui para vocês, ouvintes, que ainda quer passar pela optometrista. E é simples, é só falar o nome da ótica com o melhor preço aqui em Itapajipe. É isso mesmo, me manda aqui no WhatsApp as 10 primeiras pessoas. A semana retrasada eu fiz, passada. A hora que eu falei aqui o anúncio, já preencheu rapidinho. Então, quem me mandar aqui, eu já vou colocar o nome. São 10. Estamos presenteando 10 pessoas que queiram passar aí, trocar o grau, o óculos. O optometrista vai vir dia 30/6. É só você adivinhar qual é a ótica com o melhor preço e qualidade aqui em Itapajipe. Tô aguardando. Já vou colocar aqui o nome de vocês. Já tem gente me mandando aqui. Não perca a oportunidade, não. E agora vamos para as primeiras 3 previsões astrais. Sendo elas aqui de Áries, Touro e Gêmeos.
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14: Áries.
12: Você de Áries. A Lua em Escorpião desperta seu faro para negócios e oportunidades e maneiras de aliviar as contas. Pode surgir ajuda, acordo ou ideia lucrativa ligada à família ou lar. Mas cautela com empréstimo entre amigos, viu? O dia favorece conversas profundas, acolhimento e até reconciliação. Você tem tudo para proteger quem ama e fortalecer os vínculos familiares. Mas treta envolvendo amizade pode dar pano para a manga à tarde. No amor, quartou com fogo no parquinho. Com seu lado intenso, sedutor e cheio de atitude ativado, pode viver algo profundo e cheio de química. O problema? Ciumeira e vontade de mandar, sobretudo, à tarde. Maneire. Cor do dia cereja, números da sorte 25, 54 e 27.
14: Touro.
12: Você do signo de Touro. Alianças, contatos e conversas profissionais prometem ganhar força logo cedo e aumentar suas chances de conquistar apoios importantes. Mas falta de autonomia pode te irritar e até causar embate acirrado à tarde. Seu lado leal, parceiro e observador vem forte hoje. O bom é que tende a perceber as intenções das pessoas e experimentar relações mais verdadeiras. Mas a necessidade de controle pode provocar atritos. No amor, conversas envolventes e sinceras prometem aproximar corações e fazer teu corpinho colar num outro corpinho. Tem tudo para viver um romance intenso, mas a possessividade pode vir forte e azedar o clima, sobretudo à tarde. Cor do dia azul claro, números da sorte 24, 23 e 4.
14: Gêmeos.
12: Você de Gêmeos. Tende a contar com fortes instintos, boas ideias e coragem para melhorar seu desempenho no serviço e aumentar os ganhos. Pode ter sucessos logo cedo, mas enfrentar perrengues no job à noite, à tarde. Sinal de boa energia e autocuidado. Amanhã traz mais vitalidade e disposição. Já à tarde aumenta o risco de exagerar e extrapolar os limites. Evite ignorar desconfortos e sinais do corpo, inclusive na região íntima. No amor, se está na pista, a chance de pintar um crush no ambiente de trabalho ou noutra atividade rotineira. Se já tem um humor, a sinceridade deve ser dita no tom da relação. Mas ciúminho e até desconfiança pode surgir. Cor do dia roxo, números da sorte 18, 27 e 48. 8h29, seresteiro das noites, Amado Batista. Tô mandando esse bloco inteiro lá pro pessoal da Escola Gil Brasileira, Jaqueline. E também pra Cátia, o Adic tá sempre ligadinho aqui. Quero mandar também pra Leo Kids e pro Genebaldo, que tá lá na fazenda. A Fábia, a Bárbara Caroline, todo mundo. Conta pra ela, Leandro e Leonardo. E bem aos olhos da lua, Juliano e César. Só moda boa.
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9: E tá rolando sorteio, hein? Todo mundo que participar, pedir música, me mandar aqui, Claudinha. Tô te acompanhando aí, quero participar do sorteio. Vai tá participando. Tá rolando um sorteio de um kit surpresa incrível lá da Compre Comigo, Rafael Queiroz. Você participa e pode concorrer aí a vários cosméticos numa cesta. Lá do nosso amigo Rafael Queiroz. 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Toda linha aí capilar, hidratante corporal, protetor solar, cacau show, Tupperware. Então você vai ganhar esse kit especial aí, surpresa. Feminino, hein? Já coloquei o nome de todo mundo que começou a participar desde a semana passada. E uma muda de coqueirinho também hoje do Viveiro Arte Flores. Hoje vai ser o sorteio. Então quem participou de segunda até hoje vai ganhar. Toda semana também o Viveiro Arte Flores presente aqui. Presenteando os meus ouvintes queridos que participam, que amam uma plantinha, uma orquídea, uma rosa. Já foram vários sorteios que teve aqui. Muita gente feliz. Ô, Claudinho, eu gostei demais de ganhar. Eu amo orquídea, amo planta. E agora vamos para mais três previsões astrais, sendo elas de Câncer, Leão e Virgem.
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12: Câncer.
9: Você de Câncer. Sua intuição promete ficar afiadíssima e você pode ter uma ideia criativa para ganhar um din-din a mais e organizar suas finanças. Mas à tarde pede cautela. Redobrada com as apostas arriscadas e gastos emotivos. Com a lua na benéfica quinta casa, o astral tá pra lá de positivo pra seguir seu sexto sentido, ousar mais e fazer uma fezinha. Pode atrair uma oportunidade incrível de manhã, mas evite confiar apenas na sorte à tarde. No amor, tudo indica que seu magnetismo vai ficar daquele jeito que deixa o crush ficante, o mozão caidinho de amores. O dia promete fortes e deliciosas emoções, sobretudo de manhã, mas o ciúme pode esfriar o clima à tarde. Cor do dia rosa, números da sorte 29, 45 e 47.
12: Leão.
9: Você de Leão. O cenário astral mostra que tende a sair do palco e trabalhar nos bastidores. com a percepção aguçada, pode captar intenções não tão evidentes. À tarde, parcerias pedem mais tato, já que há risco de confusão. Pode ficar mais reservado, mas tende a fazer sacrifícios por quem ama. Amanhã promete momentos de maior proximidade e sinceridade com a família. Já à tarde, cuidado com briguinhas para ver quem tem razão. No amor sensual intenso, seu signo tende a ficar no comando e macetar muito. Já tem um peguete ou amor? A relação pode passar por revisão, além de possíveis tensões à tarde. Que tal soltar um pouco o controle, hein? Cor do dia lilás, números da sorte 4, 13 e 59.
12: Virgem.
9: Você de virgem. Sua comunicação tende a ficar afiada, estratégica e persuasiva, alavancando contatos, reuniões ou entrevistas. Network pode trazer boas oportunidades de manhã, mas manere nas críticas e baixe o tom à tarde. É dia de rever a rotina e como vem lidando com o corpo. A tarde pode ser o ápice da sobrecarga física e mental. Bora prestar atenção aos sinais como cãibras, palpitações ou insônia e ajustar o que for preciso. No amor, pode passar o dia pensando e trocando mensagem com o crush, ficante ou mozão. As coisas prometem começar com um papo simples, mas envolvente e cheio de segundas intenções e terminar em um pega caliente. Cor do dia violeta, números da sorte 45, 3 e 36. 8h53, e agora vamos de participação aqui, especial com os nossos ouvintes. Bom dia, Lu.
13: Bom dia, minha querida, tudo bem? Gostaria de ouvir uma música de Paulinho Paulinho, No Céu dos Braços Seus. É a Lu, que você tenha um excelente dia, abençoado por Deus.
9: Amém, Lu, muito obrigado pela participação. E vamos para mais uma participação, Marlene.
14: Bom dia, Cláudia. Eu gostaria que você tocasse a música de Henrique Juliano, Discurso, eu acho que é esse nome mesmo. E gostaria de oferecer para minha bisneta Dominique, que está fazendo aniversário hoje, e pro meu neto Gustavo, também, que está fazendo aniversário hoje. Desejando a eles muita saúde, muita paz, muita perseverança, fé em Deus, que eles realizem todo o sonho da vida deles. E um abraço. Meu muito obrigado. Obrigada a Deus por essas pessoas existirem na minha vida.
9: Isso aí. Parabéns aí pra sua netinha.
15: Parabéns, parabéns. É seu aniversário, todo mundo feliz.
9: Que Deus abençoe muito, com muita saúde, muita paz, muita alegria. E ontem também, aniversariante, Maria Helena do Toledo.
15: Parabéns, parabéns, parabéns. É seu aniversário.
9: Parabéns, Maria Helena, que Deus te abençoe muito também, com muita saúde, paz e alegria. Aniversariantes aí do dia. E a Fábia, vamos para mais uma participação aí. Bom dia, Fábia.
16: Bom dia, Claudinha. Tudo bem com você, minha linda?
9: Tudo bem, amor.
16: Claudinha, toca para mim, passa para mim a música com Daniel, Nossa Senhora Aparecida. Ofereço para você, para Márcio Garcia, para minha filha Bárbara, que tá lá na usina trabalhando. E para todos os ouvintes, para quem gostar da música, lógico, que eu amo essa música. Fica com Deus. Dê um
9: Amém.
16: Bom dia. Que Deus cuida, proteja ela. Ó.
9: Amém.
16: Eu não tô nada feliz com esse frio, viu? Pensa tanto que eu já tô sofrendo. Deus me livre. Misericórdia.
9: É, frio é puxado, mas.
16: O Senhor abençoa todos nós. Abençoa essa chuva abençoada que veio. Que ela continue, que a gente precisa. Fica com Deus. Tenha um bom dia, minha linda.
9: Bom dia. É, Fábio, o friozinho, ele é bom pra deitar, né? O difícil é levantar. Mas, né, tem que ter o frio, o calor, é coisas de Deus, coisas divinas. É complicado, tem uns que amam, eu já não gosto de calor, né? Mas frio demais também é complicado. Mas vamos agradecer aí, dar graça em tudo, né? Porque se Deus tá mandando chuva, frio, ele tá abençoando aí as nossas vidas. E bora de sucesso, né? Henrique Juliano, Discurso, Nossa Senhora, Daniel e de Paulinho Paulino.

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4: 9:10.
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4: Nove e onze aqui na Ita News. Tô de volta. E agora vamos para mais três previsões astrais. Mas antes disso, vamos ver o que o Eduardo da Zema tem pra gente.
6: Bom dia, Márcio. 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
4: Bom dia.
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4: Obrigada, Eduardo, pelas informações. E, ó, mais uma vez um recadinho aqui para vocês também. Já falei para vocês sobre as consultas que foram sucessos, isso mesmo. A gente sorteou aí da outra vez, a optometrista veio, atendeu várias pessoas aqui, lotou e agora ela tá voltando novamente, né, para manutenção dos que ela já atendeu e também para novos clientes. Dia 30/6 terá o atendimento com a doutora Neila, optometrista, na Ótica Bom Preço. As 10 primeiras pessoas que ligaram ou mandaram mensagem aqui na rádio falando qual a melhor ótica de Itapajipe vão ganhar consulta, isso mesmo, as 10 primeiras. Já tem bastante nome aqui, então vamos mandar aí. Quem mandar vai estar, que precisa trocar armação, trocar a lente, né? Que precisa fazer uma consulta de vista, não está enxergando bem. Vamos mandar aqui pra gente falando qual que é a melhor ótica de Itapajipe. É isso aí. E vamos para mais três previsões: Libra, Escorpião e Sagitário.
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4: Libra. Você de Libra. Com o Sol no ponto alto do mapa e em trígono Com a lua da manhã, a previsão é de sucesso. Seu talento fica em evidência e você pode se dar bem ao negociar salário, cobrar valorização ou buscar uma vaga melhor. A lua tá on na casa da fortuna e deixa seu radar financeiro ligadíssimo. Pode incrementar a renda de manhã, sobretudo ao fazer um dom ou uma segunda carreira. À tarde, evite riscos e gastos motivados por prazer. No amor, o desejo por uma conexão verdadeira e confiável tende a ficar mais forte, levando você a observar melhor cada detalhe antes de se entregar. Mas à tarde pode surgir tensões ou complicações na paquera ou romance. Cor do dia azul, números da sorte 45, 57 e 54.
7: Escorpião.
4: Você de escorpião. A lua no seu signo, com o sol de manhã, tende a elevar sua autoestima e trazer mais fé, intuição e coragem para encarar o dia. Mas a quadratura com Plutão à tarde pode ativar gatilhos emocionais antigos. Tudo indica que você vai ser 8 ou 80 com os parentes, ou seja, vai amar e brigar com a mesma intensidade. Mas o clima pode ficar mais tenso à tarde, já que tende a rolar tretas para ver quem manda no pedaço. No amor, seu ar misterioso, sensual e magnético promete bombar, atraindo olhares e deixando o crush ficante ou love completamente sem defesa. Pode viver um romance intenso e quentíssimo. Cor do dia bege, números da sorte 33, 8 e 50.
7: Sagitário.
4: Sagitário tende a evitar conversinhas e trabalhar mais no seu canto. Isso deve até ser positivo, já que sua língua de chicote pode pintar à tarde e te colocar em enrascada, como dizem, em boca fechada não entra mosca. Com baita percepção e faro, tende a descobrir onde está desperdiçando din-din, desenrolar dívidas e até encontrar uma forma criativa de aumentar os ganhos. Pode cair uns piques, principalmente de manhã. No amor, a lua escorpiana pode despertar uma paixão intensa, mas silenciosa. Saudade de um contatinho ou ex-amor não está descartada também. Se já tem alguém, intimidade promete pegar fogo, especialmente de manhã. Cor do dia amarelo, números da sorte 46, 18 e 9. É isso aí. Vamos de mais participação aqui. Bom dia, Luiz Gustavo.
8: Oi, Cláudia, bom dia. Queria pedir uma música.
4: Claro.
8: A Nariê, Leandro Leonardo, também queria passar um verso.
4: Pode mandar.
8: Atirei no pato a sexta da galinha. O homem que tiver duas mulheres, outra deu, outra mim.
4: Aô, cowboyzinho do truco. Obrigado, Luiz Gustavo. Bora de Anariê, Leandro e Leonardo.

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0: Nove e meia. E vamos para as últimas previsões astrais aqui, sendo Capricórnio, Aquário e Peixes.
2: Capricórnio.
0: Você de Capricórnio pode atrair o

0: Mostrar competência e fomentar seu reconhecimento não devem faltar. Você pode entregar bons resultados pela manhã e subir rápido. Só cuidado com disputa de ego ou controle à tarde para não se queimar. Amanhã promete notícias maravilhindas, inclusive resultados positivos e vitórias sobre o mal. Mas à tarde, ansiedade e autocobrança em excesso podem pesar no seu bem-estar. Bora relaxar e se cuidar. No amor, graças à lua em escorpião, tende a pensar mais seriamente sobre o futuro. O desejo de ter alguém que possa somar e não atrapalhar em um lance estável promete crescer. Pode rolar atração por alguém bem resolvido. Cor do dia magenta, números da sorte 25, 10 e 16.
1: Peixes.
0: Você é de peixes. Seu lado visionário, criativo e corajoso tá on e promete te levar longe. Pode ter êxito em ideia brilhante, plano de empreender ou projeto de expansão, mas o desejo de ter o controle de tudo tende a dar bode. O céu tá bem generoso com você hoje. O sol na benéfica casa quinta e em trígono com a lua de manhã dá aquele empurrãozinho de fé, intuição e sorte. Ou seja, tende a sentir que algo vai dar certo e pode dar mesmo. No amor, seu coração pode ficar mais destemido, sonhador, com vontade de ver algo intenso. Se depender dos astros, deve pintar um love que te faça suspirar, inclusive de longe. O clima 2 promete ser apaixonante. Cor do dia amarelo, números da sorte 31 e 48.
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0: É isso aí, amanhã tem mais dicas e vamos falar aqui com o nosso amigo Banga Show.
3: Bom dia, minha locutora número 1. Banga Show começando o trabalho nessa quarta-feira aí, frienta. Ó, sorta aí o Mirosmar aí, homenagem a você, minha flor de flamboyant. Então sorta essa música aí, ó, do Mirosmar, flor de flamboyant. Oferecer pra todo mundo que estiver curtindo aí seu programa. E o Banga Show quer parabenizar você pelo seu ótimo trabalho.
0: Obrigada.
3: Que você vem fazendo, que eu fico seguindo você no Instagram, beleza? As suas entrevistas, reportagens, tudo. Então você tá de parabéns, minha flor de flamboyant. Beleza? Banga Show na área. Sorte aí pra todo mundo que estiver curtindo seu programa aí, ó. É nóis. Milhões de beijos pra você.
0: Obrigada, Banga Show. Fico muito feliz pelo seu carinho. É, quando eu comecei o projetinho aí das entrevistas, eu tinha visto mulheres de fora, né, no Barretão, fazendo essas entrevistas. E foi sucesso. Fui a primeira pessoa a fazer entrevistas aí na cidade, na Expoíta, 90,3, em parceria com o Sindicato Rural. Né? Comecei esse projeto e foi sucesso. E agora a Cláudia Rezende recebeu um convite aí para Tanabi. Estarei entrevistando, fazendo cobertura do evento inteiro. Fui convidada aí pelo pessoal da Prefeitura de Cultura e Turismo para estar fazendo a cobertura da Festa do Peão, rodeio de Tanabi. Então assim, eu fico muito feliz de Deus estar abençoando os meus projetos e também pela sua torcida que desde o início, tanto do Show da Manhã quanto da entrevista, que foi o primeiro entrevistado aqui, ouvinte pela 90,3, esteve comigo aí com o maior carinho, torcendo e vibrando aí. Então eu fico muito feliz mesmo, obrigado por estar sempre aqui comigo. E vamos de flor de flamboyant. Mas também vamos aqui de participação da Valéria. Claudinha, toca pra nós os 10 mandamentos do amor.

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5: É isso aí, tô de volta, 9h48. E vamos falar com os nossos ouvintes aqui que estão ligadinhos, querendo música, participando. Vanilson, bom dia.
10: Bom dia, Fábio Rezende. Bom dia. É o Vanilson tá falando. Eu pedi uma música aí do Elzinho Forró, Vestido Preto. Agradecendo pra coleguinha, o coleguinho, Bastião, Júlio, e a Regina. E Vívia, Vô, Dagleu, e a todos que eu me esqueci de nome, e a Lu, a Júlio, estamos aqui curtindo você aqui. Estão dois raios aqui ligados, né? Passando aí pelo programa aí.
5: Olha só, que legal escutar isso, que galera grande, que equipe animada aí. Muito obrigado pela participação e pela torcida. Desejo um excelente dia de trabalho chuvoso, né? Que tá caindo água. E é bom que refresca aí, né? Um dia melhor pra trabalhar. Que Deus abençoe o dia de vocês. Obrigado pela participação, pelo carinho. E vamos de Leozinho de Forró, Vestidinho Preto. Mas antes, vamos pra mais uma participação aqui. Vamos ver. Vanderly, bom dia.
11: Ô, Claudinha, bom dia. Tudo bem?
5: Tô bem, você?
11: Claudinha, eu quero ouvir uma música do Nando Moreno, Mexe, Mexe. Eu ofereço para todos que estão ouvindo a rádio, para você, para toda a minha família, meus filhos, minhas netas, minha irmã, meus irmãos, toda a minha família, sobrinhos. E eu quero participar do sorteio, viu?
5: Certinho, obrigada pela participação. Irilane, bom dia.
12: Bom dia, Claudinha. Quero oferecer uma música. Minha Estrela Vai Brilhar, de Vini. Ofereço pra aí, que é aniversário também, né?
5: Uh-huh.
12: Pra você, pra Dona Odete, pra Carodete, pra Tereza, Marluça, Juscela, pra Gaguinha, pra Inês Ramos. Toca aí pra mim ouvir e me curtir. Paulo Henrique tá na usina.
5: Pode deixar. Então,

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4: É isso aí, Ita News é só sucesso. 10:03. Tô de volta aqui, chuva tá caindo lá fora. Ó, quero passar um recadinho pra vocês aqui. Torneio beneficente em prol da Rosilene, esposa do Alegria. No dia 28/6, no domingo, né? 8 horas da manhã, lá no Clube de Campo Sol Nascente. Se você quiser ajudar, ela tá aí precisando de ajuda, tá doente. É, tem a chave Pix aqui comigo. Você pode me pedir pelo WhatsApp da Ita News. É, vai estar vendendo também rifa lá. Vai ter um jogaço lá para vocês conferir vários jogos. E também uma deliciosa galinhada por apenas R$ 25,00 no domingo. Então vamos ajudar aí a Rosilene, esposa do Alegria, nessa ação beneficente. Recadinho aí para vocês. E agora vamos de participação aqui. Os ouvintes interagindo, participando. Claudinha, bom dia. O Luan, manda uma música aqui para mim para esquentar do frio, que o curral tá gelado. Manda aí para mim. Vida de Cão, Rio Negro e Solimões. É hoje, vai fazer bastante frio hoje e amanhã. Vamos para mais uma participação. Obrigada aí, Luan, pela sua participação, pelo carinho, pessoal da Zona Rural. Vinícius, bom dia.
0: Alô, Claudinha, bom dia. Queria pedir uma música aí, Amor de Violeiro. Mandar aqui na oficina aqui do Secreto. Mandar pro Galdino Cigano. Pro Dani lá no Aras Laço de Ouro. Manda ela aí para nós. Amor de Violeiro.
4: Pode deixar, Vinícius. Muito obrigado pela participação aí, por estar aqui todos os dias ouvindo, curtindo o Show da Manhã com Cláudia Rezende. E vamos para mais uma participação. Bom dia, Claudinha. Nilza Gomes, quero ouvir O Dia em que eu Saí de Casa. Vamos começar com Mirosmar. Canta, Mirosmar.

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0: 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E agora vamos realizar o sorteio aqui para vocês que participaram de segunda até hoje. Vamos ver quem vai ganhar o coqueiro aí. Vamos ver aqui, sorteador virtual. Foram 46 pessoas sorteando. Número 8. Vamos ver aqui quem que é o número 8. Deixa eu ver. Leokides ganhou aí. Pode estar buscando lá no Viveiro Arte Flores. Ganhadora de hoje, Leokides. Ganhou lá, pode buscar no Viveiro Arte Flores, na Rua 10, ao lado ali do Beach Bar, do Nacib e da Casa do Construtor. Parabéns, semana que vem tem mais sorteio incrível aqui pra vocês do Viveiro Arte Flores.
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0: É isso aí, 10h21. E vamos para mais três aqui no bloco. Convite de casamento. A gente terminou em silêncio. E horário e ação.
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0: É isso aí, 10h37, todo dia, toda hora, Itan News FM 90,3. E agora, vamos para as últimas do bloco, para fechar com chave de ouro. 11 horas, Jornal da Itan News, com Márcio Garcia e Cláudio Rezende. Então vamos ficar com Botequeiro Raiz, Chapeludo, Tatuagem, Não Mexe Nas Minhas Gavetas e Porcelanato, só moda boa. Confere aí, até amanhã, aproveita muito esse dia chuvoso, que vai chover bastante. Tchau, tchau, fui. E ó, hoje tem jogo, vamos torcer aí pelo Brasil.
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0: 14:06. Bom dia. Está começando pela 90,3 FM, o Jornal da Ita News. Hoje é quarta-feira, dia 24 de junho de 2026. Viva São João! Hoje é dia de São João. Hoje é o Dia Internacional do Leite. Nós estamos na fase da lua crescente. Eu sou Márcio Garcia. Vamos conferir os destaques da edição de hoje. Tempo chuvoso deve permanecer até a próxima sexta-feira. Mais um morador de Tapajipe foi vítima do golpe do falso advogado. O prejuízo é de quase R$35 mil. Mutirão de emissão da carteira de identidade nacional atendeu 270 pessoas em Itapajipe. Alerta também para o golpe do caixa eletrônico, em que um cidadão aparece dizendo que o cartão da pessoa bloqueou a máquina. E aí ele passa instruções e aplica o golpe, pega o cartão e a senha. Grandes jogos marcaram a terceira rodada do Campeonato de Futsal Arizão Barbosa Nicão ontem no Poliesportivo. Escola Estadual Alonso de Moraes Andrade desenvolve campanha beneficente em prol à APAE de Itapajipe. Brasil enfrenta a Escócia pela última rodada da fase de grupos hoje. 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
0: Onze horas e 10 minutos agora. 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
0: Vamos ver como fica o tempo.
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0: De acordo com dados do Climatempo para hoje, continua chuvoso, temperaturas variando entre 13 e 16 graus. A sensação térmica é menor, né? O volume de chuva para hoje estimado em 13 milímetros, na média, alguns locais, esse volume é ultrapassado, essa média é ultrapassada. Para amanhã, deve continuar com chuva e frio, friozinho, né? Temperaturas entre 13 e 16 graus. Sexta-feira ainda deve chover, temperatura máxima deve subir um pouco para 25 graus. A mínima 16. A partir de sábado, o tempo deve ficar aberto e mínima 17, 18, máxima 27, 28. Deve permanecer assim até o final do mês. Para o início do mês e os dias do Arraiá do Lajeado, não tem previsão de chuva, não. E a temperatura máxima deve ficar mais amena. As mínimas aí pela manhã, 17, 18 graus. E as máximas não devem passar dos 23, 24 graus para os dias do Arraiá, como está previsto aqui pelo Clima Tempo. O aplicativo Eder também coincide a previsão com o Clima Tempo. A única diferença é que para essa sexta-feira, o Clima Tempo está mais otimista em relação à chuva e o aplicativo Eder é menos otimista, né? Já mostra possibilidade de sol pela frente aí na próxima sexta-feira.
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0: Quem vai falar com a gente agora é o Carlos Salomé, da Assembleia Legislativa de Belo Horizonte. Carlos Salomé, bom dia.
8: Excelente dia para você também, Márcio Garcia, e também para Cláudia Rezende, e também para sua equipe aí de jornal, do jornal Itanews. E um bom dia todo especial, essa gente bonita aí de Itapajipe, no Triângulo Mineiro, hein? Que está aí ligadinha na programação da rádio Itanews FM 90.3. Olha, Márcio, aqui em Belo Horizonte, tempo firme, em céu com poucas nuvens, está ensolarado por aqui. A umidade relativa no ar, que por volta de 7 horas estava mais de 90%, caiu, despencou para 53%, e a temperatura aqui de madrugada estava 13 graus, aumentou, melhorou bastante, agora está 22 graus, mas o vento aqui está soprando a 5 km por hora, portanto, mesmo no sol, ainda está fazendo um pouquinho de frio, tá bom? A máxima hoje vai chegar a 26 graus. E aí, Itapajipe, hein? Como é que está o tempo aí hoje?
0: Chuva e frio, Carlos Salomé. Temperaturas entre 14 e 17 graus, sensação térmica de 14 graus nesse momento aqui em Itapajipe. Deve continuar assim também amanhã. Sexta, sábado, o sol deve dar as caras.
8: Ah, ok, ok. Muito obrigado então pelas suas informações. Vamos então às notícias da Assembleia de Minas para hoje, quarta-feira, dia 24 de junho de 2026. A ampliação da assistência à saúde de pacientes renais e o atendimento especializado a gestantes com autismo estão entre os temas de projetos aprovados em definitivo pelo plenário da Assembleia. As propostas estão prontas para virar lei e seguem agora para a sanção do governador. E quem traz mais detalhes sobre esse assunto é o repórter Flávio Júnior.
3: O projeto da deputada Alê Portela, do PL, garante o acesso à assistência em saúde mental para gestantes, parturientes e puérperas com transtorno do espectro autista. A medida também beneficia mulheres com outras deficiências, síndromes ou transtornos que provoquem dificuldades de comunicação e interação social. Segundo a parlamentar, o objetivo é oferecer um acolhimento mais adequado durante a gestação e o pós-parto.
9: O projeto de lei que agora segue para a sanção do governador, ele manteve seu cerne, seu objetivo, que é exatamente garantir o acompanhamento no pré-natal e no pós-parto dessas pessoas que precisam também, e assim a gente garante também a vinda de crianças com mais acolhimento, com mais amor e atenção necessária pelo Estado.
3: Também foi aprovado o projeto do deputado Enis Cândido, do PSD, que garante a pacientes com doença renal crônica em hemodiálise o acesso a atendimento psicológico no sistema público de saúde. A proposta inclui esse acompanhamento como parte do cuidado multiprofissional e reconhece os impactos emocionais enfrentados por quem convive com a doença. Enis Cândido destaca a importância do suporte psicológico para a qualidade de vida desses pacientes.
10: A pessoa não consegue ter uma vida normal de trabalho ou de funções de vida diária e tem também os sinais e sintomas pós a sessão de hemodiálise. Então, tem todo um contexto psicológico e psiquiátrico nisso tudo. E aí esse projeto veio convergir de acrescentar o psicólogo na equipe multidisciplinar para estar aí tratando o paciente como um todo.
3: Outras propostas também foram aprovadas em segundo turno, entre elas o projeto das deputadas petistas Leninha e Beatriz Cerqueira, que amplia o acesso a absorventes higiênicos para mulheres e estudantes atingidas por eventos climáticos extremos. Os parlamentares também deram aval à proposta do deputado Carlos Henrique, do Republicanos, que incentiva o uso de novas tecnologias no desenvolvimento da agricultura mineira. A reunião do plenário foi presidida pela deputada Leninha, do PT, que assumiu interinamente a presidência da Assembleia, já que o deputado Tadeu Leite está à frente do governo de Minas durante viagem do governador Matheus Simões a Londres para participar de evento sobre mudanças climáticas.
8: Só lembrando que a cobertura completa da reunião do plenário está disponível através do nosso portal almg.gov.br. Da Assembleia Legislativa em Belo Horizonte, para a Rádio Itanews FM 90.3, no município de Itapajipe, no Triângulo Mineiro, Carlos Salomé. Próximas notícias da Assembleia amanhã, neste mesmo horário. Continue curtindo o Jornal Itanews com Márcio Garcia e Cláudia Rezende. Tenham todos uma excelente quarta-feira, um abraço e até amanhã. Ô Márcio, um abraço para você, para Cláudia, para sua equipe de jornalismo. E olha, hoje é o coração na ponta da chuteira, viu? O Brasil tem que passar em primeiro lugar para a gente jogar na segunda-feira às 14 horas. Se por acaso passar em segundo lugar, vai ser às 10 horas. E aí a gente tem que estar aqui na terça-feira de manhã, né? Qual que vai ser o seu palpite hoje?
0: 1-0, tá bom, 1-0.
8: Ah, tá ótimo, beleza. Então tá, bom jogo para você e bom churrasco também, tá bom? Aquele abraço.
0: Até amanhã.
8: Até amanhã.
0: Carlos Salomé, direto de Belo Horizonte, trazendo as informações aqui no Jornal da Itanews.
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0: Morador de Itapajipe perde mais de R$ 34 mil em golpe do falso advogado.
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0: Na segunda-feira, um morador de Itapajipe foi vítima de um golpe aplicado por criminosos que se passaram por advogados e causaram um prejuízo de aproximadamente R$ 34.500. Segundo informações registradas pela Polícia Militar, a vítima recebeu uma mensagem por meio de um perfil falso no WhatsApp. Os autores se apresentaram como responsáveis por uma ação judicial e informaram que o processo teria sido julgado favoravelmente, alegando que seriam necessários alguns procedimentos para a liberação de uma suposta indenização. Durante a conversa, os golpistas realizaram uma chamada de vídeo e apresentaram outro indivíduo que se identificou falsamente como promotor de justiça. Utilizando o argumento de que seria necessária uma validação bancária para evitar cobranças de impostos, os criminosos convenceram a vítima a acessar aplicativos bancários e fornecer códigos de confirmação enviados ao celular. Após seguir as orientações, a vítima entrou em contato com o verdadeiro advogado e descobriu que havia sido enganada. Ao perceber que se tratava de um golpe, tentou questionar os autores, mas a chamada foi encerrada e as mensagens foram apagadas. Ao verificar os extratos bancários, foram identificadas diversas movimentações financeiras não autorizadas entre transferências via Pix, totalizando R$ 34.490. A polícia militar alerta a população para que desconfie de contatos relacionados à liberação de indenizações, processos judiciais ou recebimento de valores. A orientação é nunca fornecer senhas, códigos de autenticação ou realizar procedimentos bancários a pedido de terceiros por telefone ou aplicativo de mensagens. Ontem, nós noticiamos, né, uma outra vítima que havia perdido R$ 14.000, agora mais uma vítima, prejuízo de quase R$ 35.000. Este alerta, quase que diariamente, né, a gente estava informando aqui e comentando, até comentava com o meu amigo Juninho, lá da Autoelétrica Mendonça, ontem, e o Juninho dizia, né, nossa, Márcio, mas todo dia você fala na rádio que tem o golpe do falso advogado e ainda tem gente que cai. Todos os dias. E enquanto for necessário, viu, Juninho, a gente vai estar alertando aqui para que ninguém mais seja vítima. Quando você receber uma ligação de alguém dizendo que é advogado, que é promotor, que é juiz, que é o presidente, que é o papa, que é um extraterrestre, não passa. Código que chega pelo celular, esses códigos que vêm via SMS, é um torpedo, geralmente 4 dígitos, 6 dígitos, esses números são de segurança, eles são vinculados ao seu aparelho. Você não pode passar esse número para ninguém. A partir do momento que você passa esse número, ele está fazendo algum procedimento lá, que por segurança, né, vai falar, ó, foi enviado um código para o seu celular. E eles não têm acesso ao seu celular, ao celular da vítima. A não ser que a vítima diga, não, o código chegou aqui, é o número tal. E aí eles conseguem fazer essas transações. Se alguém ligar para você dizendo que você ganhou um processo, desconfie na hora. Não caia na tentação de querer pegar aquela indenização milionária e passar um dinheiro antes, ou passar um número da sua conta, ou passar um código que chega pelo seu celular, como foi o caso dessa vítima, né? Ela não fez pagamento, mas passou códigos. E através desses códigos, eles conseguiram efetuar e concretizar o golpe com transferências bancárias. Então não pode fazer pagamento antecipado, não pode passar número de conta, não pode passar código que chega pelo celular, jamais. Inclusive para a instalação do próprio WhatsApp, né, vem um código para o seu número de telefone. E é só você que tem acesso. Se você passar esse número para alguém, você está possibilitando que o estelionatário acesse contas, faça transferências e concretize aí o prejuízo. Nesse caso aqui foram quase R$ 35.000. O Luizinho Rodão também mandou uma reportagem aqui, é importante. Obrigado, Luizinho. A gente alertar aqui, mandar um alô e um abraço também para a dona Maria Madalena. Alertar é um outro tipo de golpe. que passou na televisão. Uma senhora, né, vai até o caixa eletrônico e faz ali o saque do dinheiro. Quando ela sai do caixa eletrônico, um cidadão aborda ela dizendo: olha, seu cartão bloqueou a máquina, vem cá colocar seu cartão para desbloquear a máquina. Isso é golpe, não existe isso, né? A pessoa pode estar até ali com se passando até por funcionário do banco, do mercado, que tem caixa eletrônico hoje para todo lado aí, para facilitar a vida das pessoas, né? Mas também facilita a vida daqueles que querem aplicar golpe. Por isso que tem que estar veaco e tem que estar bem informado. O que que ocorre? Se você for num caixa eletrônico e ao sair alguém te abordar e dizer que seu cartão bloqueou a máquina, não volte ao caixa, não coloque seu cartão novamente, né? Se a pessoa insistir, às vezes fica até bravo, né? Fala: não, agora você tem que desbloquear lá, ué, seu cartão bloqueou a máquina. A pessoa fica ali acuada, coagida, e acaba voltando ao caixa, colocando o cartão, batendo a senha. E isso o estelionatário está vendo. E aí o que que ele faz? Troca o cartão. Ele já viu a senha, aí ele troca o cartão, ele pega o cartão da vítima e coloca outro cartão no lugar. Um cartão qualquer bloqueado, que deve ter pegado de outra pessoa. E aí a pessoa guarda o cartão, né, nem confere, e quando vai ver, o seu cartão está sendo utilizado para fazer compras por aquele estelionatário, porque ele já está de posse da senha. Então, jamais, se você usou uma máquina, um caixa eletrônico, e alguém pedir para você voltar e colocar seu cartão e bater a senha, jamais faça isso, né? Se a pessoa insistir, fala: não, vou chamar aqui o funcionário do mercado, vou chamar aqui o funcionário do banco, vou chamar aqui o guarda, né? E se a pessoa tentar coagir, grita, né? Grita, pega, fala: socorro, aqui, ó, cidadão aqui está me agredindo aqui verbalmente. Com certeza, se chamar a atenção ali de quem estiver perto, né, o estelionatário vai cascar fora, porque ele também não quer ser pego. Certamente já deve ter aplicado esse golpe em outras pessoas. Então fica atento, é um novo tipo de golpe aí, mas que você precisa estar informado para não cair. Se você for abordado dessa forma, já está sabendo que é golpe e, né, vai cascar fora aí do estelionatário, não vai voltar no caixa para bater a senha, para destravar a máquina, né? Cartão, se travou a máquina, tem que chamar o funcionário do banco, uai. Que negócio é esse? 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
0: 11 horas e 32 minutos, nós recebemos aqui uma ligação de um ouvinte alertando para outra situação. Um jovem, né, aparentando aí aproximadamente 20 anos, tem abordado as pessoas nas casas, perguntando se tem ouro para vender, né? Quer comprar ouro. Em uma das casas ele chegou a perguntar se o morador sabia onde vendia droga. Olha a situação, hein? Então fica atento aí, se chegar um cidadão aí perguntando se você tem ouro para vender, não abre porta, não abre portão e chama a

Então você mantenha contato aí e informa, e passa características, né? O cidadão está com a roupa tal, camisa de tal cor, né? Passa as características aí para que a polícia possa ir até o cidadão. Outro ouvinte aqui está nos informando que esteve lá no Jardim Castro. O ouvinte que nos ligou aqui é morador da Coab. A suspeita é que são dois indivíduos, né? Bem vestidos, bem penteados, né? Que chegam perguntando se tem ouro para vender. É aquela conversa. Então fica atento aí e chama a polícia. Vamos ver se está querendo comprar ouro mesmo. Se tiver ouro para vender, que Itapagi vai ali no Danilo, né? Da Onyx Joias, é conhecido. O cidadão chegar na casa aí perguntando se tem ouro para vender, fica atento, né? Se for um cidadão de bem, trabalhador, não vai se importar de ser abordado pela polícia, mostrar os documentos e mostrar que está ali trabalhando de forma honesta. Agora, se for bandido, meu amigo, ele vai saber que o povo aqui está atento e vai cantar noutra freguesia. Não vai tentar aplicar golpe aqui em Itapajipe, não. Outra situação que nós tivemos conhecimento, e aí vale também para os comerciantes. Cidadão chegou com atitude suspeita aí na sua loja, começa a tirar foto, começa a filmar, fica atento, né? Pede para os funcionários aí ficar atento, informar se acontecer essa situação, porque por que que alguém vai filmar a sua loja? Né? Entrada, saída, segurança, tem câmera de segurança? Não tem. Então fica atento. E ao perceber, aqui em Itapajipe todo mundo conhece todo mundo. Cidadão chegou e fez isso aí na sua loja, é uma pessoa que você desconhece, chama a polícia e informa: olha, o cidadão suspeita, assim, assim, assado, passou aqui, fez isso, fez aquilo, para a polícia abordar. A situação, a polícia militar sempre passou a orientação dessa forma. Se o cidadão for abordado e for um cidadão de bem, ele vai se sentir até mais seguro, vai se sentir até agradecido, falar: não, estou numa cidade aqui, essa cidade eu posso ficar tranquilo, porque aqui a polícia está atenta, a população está atenta, né? Agora, se for bandido, eu vou falar: aqui não vai adiantar eu querer aplicar meu golpe, né? Ou querer filmar a loja dos outros para entrar aqui de noite, porque o pessoal aqui está atento, né? Tá informado, está em contato com a polícia, e a polícia, ao pegar o cidadão, vai puxar ali a capivara dele, né? Ver se tem passagem, se tem mandato. Então tudo isso é importante aí, manter esse entrosamento entre polícia e população. O próprio tenente Esdras já esteve aqui na rádio, já colocou a polícia à disposição, né? O subtenente Carlos já falou isso também. No tempo do tenente Leonel, o capitão Leonel também, ele falava: informa a polícia está aí, né, para garantir a segurança da população. Então não é incômodo nenhum. Às vezes a pessoa vê uma situação, fica ali meio suspeito, fala: ah, mas não vou incomodar a polícia com isso, não. Incomoda sim, que de repente você pode estar salvando alguém de cair num golpe, pode estar salvando um comércio de ser furtado. Então é muito importante passar essas informações aí para a polícia. Olha, passou um cidadão aqui e eu achei suspeito. O que ele fez? Ah, ele entrou dentro da minha loja, começou a filmar aqui, de uma forma estranha, não falou com ninguém, né? Para que ele quer isso? Talvez não pense ele agir, mas pode passar para alguém que pensa em cometer algum crime, né? Eu informo a polícia: o cidadão passou aqui, engomadinho, dois cidadãos no veículo, assim assado, se der para pegar a placa, pega, se não der, pega o modelo, a cor. Mas na hora, já informa aí no 190, para que a polícia possa agir, né, e prevenir, para que o crime não aconteça. Com certeza, a pessoa que está pensando em cometer um crime, se ela for abordada pela polícia, ela for fichada ali, ela já não vai querer cometer, porque o primeiro pensamento aí depois é escapar, né? Mas aí já vai estar sendo conhecido. E aqui em Itapajipe tem olho vivo, tem câmeras de segurança em pontos estratégicos, tem câmeras.

0: câmeras de segurança em todas as entradas e saídas da cidade. Então, se você de repente informa a polícia, ó, é um veículo tal, de tal cor, passou aqui em tal bairro, fez isso, fez aquilo, a polícia já olha lá no sistema deles, que fica lá na central deles, e já vê, ó, saiu aqui pro lado de Frutal, não, saiu aqui pro lado de São Francisco, não, saiu aqui pro lado da fazenda. Então é muito importante aí passar essas informações. Na semana passada, ficamos sabendo aí do veículo, né? Foi filmado o veículo, era uma Toro, Fiat Toro branca, né? Que esteve visitando aí algumas propriedades, atitude muito suspeita, vendendo as pomadas. Então, foi filmado. E o pessoal das fazendas hoje também, quase tudo aí tem câmera de segurança, né? Quem ainda não tem, fala com o Marcos Paulo lá, da Ita Informática, que ele instala. E dá boa, né? E também não adianta pegar uma câmera aí que depois você não vai conseguir acessar a imagem, né? Se o cidadão levar a câmera, você vai ficar sem o acesso. Então pega essa que tem a central, que fica dentro de casa. Se porventura ele levar, ainda você vai ter a imagem. E isso ajuda também na investigação, no trabalho da polícia. Muito importante aí o pessoal. Viu a atitude suspeita? Filmou? Passa para a polícia, para que a polícia possa adotar as providências.
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0: Ontem teve o mutirão de emissão da Carteira de Identidade Nacional. É o novo RG, né? Agora ele é nacional, não é mais estadual. Antes, você lembra que quando você passava o número do RG, você passava o número, né? Na sequência, passava lá serviço SSP-MG, né? Serviço de Segurança Pública de Minas Gerais, ou PCMG, Polícia Civil de Minas Gerais. Ou seja, cada estado tinha o seu RG. Agora, é nacional, a Carteira de Identidade Nacional. Teve um mutirão ontem, 270 moradores de Tapajipe e São Francisco de Sales fizeram a emissão da sua carteira de identidade nacional. Dentro de 30 dias vai chegar no endereço que eles forneceram. A ação foi uma parceria da Polícia Civil com a Prefeitura de Tapajipe ontem no Centro de Eventos Valdemar Grock. 270 documentos para moradores de Tapajipe e São Francisco de Sales. O delegado da Polícia Civil de Tapajipe, Dr. Caio Ribelato, destacou que o mutirão foi possível graças à parceria entre a Prefeitura e a Polícia Civil, ressaltando que a iniciativa contribuiu para desafogar o atendimento e a demanda na delegacia e ampliar o atendimento à população. O prefeito Ricardo também acompanhou os atendimentos e destacou a importância da iniciativa, a parceria com a Polícia Civil, e agradeceu também aos vereadores Francérgio e Divino Omar, e ao deputado estadual Bosco. Deputado estadual Bosco também falou com a gente ontem aqui na reportagem, destacando esse trabalho conjunto Prefeitura, Polícia Civil de Minas Gerais, para atender a comunidade de Tapajipe e de São Francisco de Sales. O mutirão foi ontem no Centro de Eventos. É importante destacar que não é obrigatório ainda, por enquanto não é obrigatório, o prazo, de acordo com o Rosinei, lá da delegacia, até 2032 as pessoas terão prazo aí para ir fazendo, né, gradativamente aí a troca do antigo RG pela nova carteira de identidade nacional. Em alguns casos em que é exigido, né, a pessoa já tem que fazer essa troca, em outros casos a pessoa pode esperar. Então ontem teve esse mutirão, 270 pessoas já fizeram a emissão. Na delegacia, continua normalmente. Quem já tinha agendado, né, quem ainda for tirar, né, que foi exigido aí, vai lá, vai continuar agendando, o atendimento só é mais lento, né? Não atende 270 pessoas num dia, porque tem um servidor, uma servidora. Ontem lá, né, vários servidores da Polícia Civil estavam presentes no centro de evento fazendo esta emissão da nova carteira de identidade nacional.
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0: 10 minutos agora faltando para o meio-dia, 10 para o meio-dia. O número, né, do WhatsApp da Polícia Militar é o 349-9789-1807. 349-9789-1807. Se não deu tempo de anotar, pode pedir aqui pelo zap da Ita News que a gente manda para você.
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0: Hoje tem jogo do Brasil. O Brasil entra em campo contra a Escócia.
9: Nesta quarta-feira, o Brasil encara a Escócia a partir das 7 da noite em Miami, nos Estados Unidos. Neymar, recuperado de uma lesão na panturrilha, está relacionado. Por outro lado, Rafinha está fora. Rayan é um dos candidatos para entrar como titular. O técnico Carlo Ancelotti fala sobre o atacante do Bournemouth da Inglaterra.
10: É um deles, ele está aí, obviamente, sim. Eu acho que Rayan, quando entrou na... No lugar de Rafinha, fez um bom jogo. Rayan tem muito potencial neste aspecto, mas tem outros jogadores que tu pode adaptar ao sistema, mas se precisamos amplitude no campo, Rayan pode fazer este papel.
9: O Brasil deve começar jogando com Alisson, Danilo, Marquinhos, Gabriel Magalhães e Douglas Santos, Casemiro, Bruno Guimarães e Lucas Paquetá, Rayan, Matheus Cunha e Vini Júnior. Os resultados da Copa nesta terça-feira: Portugal 5, Uzbequistão 0, Inglaterra e Gana 0-0, Croácia 1, Panamá 0, Colômbia 1, República Democrática do Congo 0. Nesta quarta-feira, também jogam Bósnia e Catar, Canadá e Suíça, Marrocos e Haiti, África do Sul e Coreia do Sul, México e Tchequia. Da Rádio Nacional em Brasília, Bruno Mendes.
0: Muito obrigado, Bruno Mendes, pelas informações aí. Rodada da Copa do Mundo. Ontem o Cristiano Ronaldo resolveu aparecer, né? Nos jogos aí da Copa do Mundo da FIFA. Os craques estão fazendo a diferença, hein? Messi, Haaland, Mbappé, Cristiano Ronaldo. E hoje, será que o Neymar entra em campo para fazer também a diferença? Ou será o Endrick? Ou será o Vini Júnior? Qual que é a sua aposta hoje, Escócia e Brasil, 19h? Ontem a Colômbia ganhou do Congo, né? Como o Bruno Mendes informou aí, 1-0. Panamá e Croácia, Croácia mandou 1-0. Inglaterra e Gana ficaram empatados em 0-0. Portugal mandou 5-0 no Uzbequistão. E a Jordânia perdeu para a Argélia, já está eliminada, 2-1. Então hoje, está começando hoje a rodada decisiva de cada grupo. Por isso que tem dois jogos aí no mesmo horário, né? No grupo B, Suíça e Canadá, Bósnia e Catar, às 4 da tarde. No grupo C, que é o grupo do Brasil, Marrocos e Haiti, Escócia e Brasil, às 19h. No grupo A, África do Sul e Coreia do Sul, Tchequia e México, às 22h. Amanhã vai decidir o grupo da Alemanha, né? Curaçao e Costa do Marfim, Equador e Alemanha, Tunísia e Holanda, Japão e Suécia. Daqui sai o adversário do Brasil. Turquia, Estados Unidos, Paraguai e Austrália. Vamos ver como é que vai ser o resultado hoje. É o Brasil aí precisando vencer para garantir o primeiro lugar. Como o Carlos Salomé disse, né? Jogar na segunda-feira num horário melhor. E ter que viajar menos, né? Favorecer a logística. 6 minutos para o meio-dia. 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
3: 2 minutos agora faltando para o meio-dia. Pela 90,3 FM, você está acompanhando o Jornal da Itanews. Daqui a pouquinho o pastor Daniel já está chegando por aqui. Vai apresentar o Boas Novas da Primeira Igreja Presbiteriana de Itapajipe. 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
3: Para nós todos, Eduardo, gerente da Zema, trazendo as informações aqui no Jornal da Itanews. Nós mantivemos contato com a Polícia Militar e recebemos a informação de que um cidadão que estava fazendo visitas aqui na cidade, a polícia teve conhecimento, abordou esse cidadão, né, fez ali a sua identificação, não havia nada de irregular, né, nos seus documentos, então ele foi identificado e suspeitas foram descartadas. Mas é sempre muito importante o pessoal estar informando a polícia, né, e a gente passou aí o WhatsApp da polícia. Para você que ainda não tem, salva esse WhatsApp no seu celular, esse telefone celular, né? Porque se você precisar numa emergência, se liga nesse número, não é no 190. O 190 cai lá em Frutal, Então, o contato mais rápido, né? O subtenente Carlos nos informou aqui agora, contato mais rápido com a Polícia Militar de Itapajipe é através deste telefone celular, 349-9789-1807. 9789-1807. Se não deu tempo de anotar, pode pedir no Zap da Ita News, no meu aqui, que a gente passa para você.
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3: Amanhã a gente volta às 11 ou a qualquer momento em edição extraordinária. Fique agora com o pastor Daniel, programa Boas Novas. Depois tem Humberto Filho, depois tem o Pedra 90 com o Formigão. Grande abraço, amigo ouvinte. Até amanhã, se Deus quiser.
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13: Muito boa tarde, querido ouvinte. Estamos chegando com o programa Boas Novas nesta tarde de quarta-feira. Quarta-feira abençoada aqui na cidade de Itapajipe. Nós estamos aqui com um dia nublado, chuvoso, está fresquinho. Louvamos a Deus por este tempo que o Senhor tem cuidado de nós. Já era para estar aí em tempo de seca, mas Deus está derramando chuva sobre a terra. Isso mostra a bondade de Deus, o cuidado soberano do Senhor sobre a nossa vida. E vamos vivendo e glorificando e exaltando o nome do Senhor Jesus. A primeira canção do programa de hoje é Apesar de Mim, com Vitor Quevedo.

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4: Muito bem, já são 12 horas 13 minutos. O programa Boas Novas da Primeira Igreja Presbiteriana, que vai ao ar de segunda a sexta-feira, de 12 horas até as 13 horas, aqui pela Rádio Ita News, levando até você a mensagem do nosso Deus, a mensagem do amor e da graça soberana do Senhor Jesus. Nós vamos caminhando para a honra e glória do nome do Senhor Jesus. E a próxima canção, com Isaías Saad, Bondade de Deus, louvando ao Senhor.

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1: Muito bem, já são 12 horas, 20 minutos, o programa Boas Novas da Primeira Igreja Presbiteriana, levando até você a mensagem do nosso Deus, a mensagem de esperança, a mensagem de graça, a mensagem de poder. Antes do programa Boas Novas, você estava ouvindo aí o jornal da Ita News, com Márcio Garcia. E queremos passar uma informação para você, ele que sempre está passando aí sobre os trotes, né? Sempre os golpes. Queremos passar um novo golpe que está aí na área, que é o golpe da Bíblia. As pessoas ligam no seu telefone e falam sobre a Bíblia e pergunta a você que vai falar com você sobre um texto da palavra de Deus, pergunta a você se você quer ouvir e vai fazendo várias perguntas e vai falando da palavra de Deus com você. E no final de tudo isso, depois que desliga a ligação, eles já pegaram aí a sua voz, já clonaram o seu jeito de falar e aplica o golpe em você. Então, quando alguém ligar para você falando que quer ler um texto da Bíblia Sagrada com você, que quer anunciar a palavra de Deus, que é muito importante para o ser humano, toma muito cuidado em nossos dias, porque isto pode ser um golpe para você. Temos aí tantos golpes, o golpe do advogado, tem o golpe aí dos professores, tem o golpe aí de empréstimo, e agora tem esse novo golpe que foi batizado aí pela Polícia Federal, o golpe da Bíblia Sagrada. Não caia nessa em receber ligações falando que querem ler a Bíblia Sagrada com você. Isto não é verdade, isto quer somente fazer um golpe com você. Pergunta se você crê, você diz que sim. Pergunta você se você concorda, você fala, concordo. Eles perguntam se você é favorável, você diz que é sim. E aí no final eles clonam você e faz aprovação e faz empréstimos bancários aí no seu nome. E o programa Boas Novas, levando até você a mensagem do nosso Deus, a próxima canção, louvando ao nosso Deus, com Anderson Freire, Acalma Meu Coração.

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1: Muito bem. Já são 12 horas 27 minutos. O programa Boas Novas. A Igreja Presbiteriana está aqui na rua 12 com a 15, número 555. Amanhã teremos programação à nossa igreja às 19 horas e 30 minutos, amanhã, quinta-feira. Que Deus possa falar ao seu coração, ao meu coração, e você é o nosso convidado especial. No próximo domingo, 9 horas da manhã, Escola Bíblica Dominical, e às 19 horas, culto em adoração ao nosso Deus. Você que é o nosso ouvinte assíduo, que ainda não fez uma visita à Igreja Presbiteriana, você é o nosso convidado. Você que já nos visitou, volte outras vezes, será uma alegria receber você em nossa igreja para juntos glorificar e exaltar o nome do Senhor Jesus. A próxima canção, louvando ao nosso Deus, novo tom, falar com Deus.

Aquele que ama é nascido de Deus e conhece a Deus. Aquele que não ama não conhece a Deus, porque Deus é amor. Nisto se manifestou o amor de Deus para conosco, que Deus enviou seu Filho unigênito ao mundo para que vivamos. Nisto está o amor, não em nós que tenhamos amado a Deus, mas em que Ele nos amou e enviou seu Filho para propiciação pelos nossos pecados. Amados, se Deus assim nos amou, também nós devemos amar uns aos outros. Ninguém jamais viu a Deus. Se nós amarmos uns aos outros, Deus está em nós e o seu amor está aperfeiçoado em nós. Nisto conhecemos que estamos nele e ele em nós, em que nos deu do seu Espírito. E vimos e testificamos que o Pai enviou seu Filho para salvar o mundo. Qualquer que confessar que Jesus é o Filho de Deus, Deus está nele e ele em Deus. E nós conhecemos e cremos no amor que Deus nos tem dado. Deus é amor. E quem está em amor está em Deus e Deus nele. Nisto está aperfeiçoado o nosso amor, para que no dia do juízo tenhamos confiança, porque qual dele é, somos nós também neste mundo. No amor não há temor, antes perfeito amor lança fora o temor, porque o temor tem consigo a pena, e o que teme não está aperfeiçoado em amor. Nós amamos a ele porque ele nos amou primeiro. Se alguém diz, eu amo a Deus e odeia o seu irmão, é mentiroso, e odeia o seu irmão é mentiroso. Pois quem não ama o seu irmão a quem viu, como pode amar a Deus a quem não viu? A nós temos este mandamento da parte dele: quem ama a Deus, ame também o seu irmão. A primeira epístola de João, capítulo 4, nos mostra que Deus é amor e que este amor liberta. Precisamos olhar para este amor do Senhor. E quando nós olhamos para que o amor de Deus nos liberta, não precisamos mendigar o afeto, a aprovação humana, quando descobrimos que nada podemos fazer para Deus nos amar mais ou menos. Meu querido ouvinte, no programa de ontem nós meditamos sobre o perfeccionismo. E hoje eu quero meditar com você sobre a busca de aprovação. Muitas vezes nós estamos procurando a aprovação das pessoas para viver aqui neste mundo. Mas a palavra de Deus nesta tarde vem falar que nós não precisamos da aprovação das pessoas, nós precisamos é do amor de Deus. O amor de Deus é para nós toda a esperança de uma vida melhor. Deus não é apenas amoroso, ele é amor em sua essência. A busca do amor em lugares errados é porque nós estamos procurando a aprovação para sentirmos amados a cada dia. Deus oferece o amor que é a fonte de toda a existência. Quando conhecemos que Deus é amor, a necessidade de construir uma identidade falsa começa a ruir. O amor, ele é relativo quando nós buscamos por meio da aprovação. Porque muitas vezes
nós

0: fazemos o que é certo e as pessoas vão nos amar. Muitas vezes nós vamos fazer o errado e as pessoas vão nos amar. Elas vão estar conosco no acerto e no erro. Mas há muitas vezes nós fazemos o que é certo, o que é correto, e as pessoas vão nos reprovar. E às vezes nós fazemos o errado e vai ter pessoas que vão nos aplaudir. Se nós buscamos isto, a aprovação das pessoas, nós devemos tomar cuidado, porque esta aprovação, ela vem pelas circunstâncias, do que eu acho certo, do que eu acho errado, do que vale a pena, do que não vale a pena. Se vale a pena fazer o certo, se vale a pena fazer o errado. Porque muitas vezes o erro é aprovado porque prejudicar, fazer maldade, viver no erro é bonito, é agradável. Mas nós devemos pensar na palavra de Deus, pensar que a palavra de Deus é instrumento para a nossa vida, que exige fazermos o que é certo para Deus. Não exige que façamos algo para merecer amor. O amor de Deus é proativo. Ele enviou o seu Filho antes de nós merecermos. Não precisamos construir algo para atrair o amor de Deus. Ele já veio ao nosso encontro. Ele não ama a nós porque somos bons, mas Ele conhece que somos pecadores e falhos, miseráveis diante da Sua presença, e carecemos da Sua misericórdia sobre a nossa vida. Deus nos amou primeiro, não porque éramos amáveis, mas porque Ele é amor. Quando a necessidade de amor não é suprida de forma saudável, criamos estratégias de sobrevivência. Uma delas é a aversão de nós mesmos, achando que os outros querem ver. É as máscaras que usamos para garantir aceitação, para que as pessoas possam ficar próximo de nós, para que as pessoas possam nos aceitar, até mesmo nos aprovarem e nos amarem. Meu querido ouvinte, a palavra de Deus diz que Deus é amor, o seu amor é perfeito, e o seu amor, Ele olha para nós como pessoas reais. Ele olha para nós reconhecendo que nós fazemos certos, que nós fazemos o errado, porque somos pecadores. Pecadores que fazem coisas certas e faz coisas erradas. No nosso coração está o amor, está o ódio, está a alegria, está a tristeza. Mas Deus nos ama incondicionalmente. O seu amor está presente. Quando nós estamos obedecendo a sua palavra, Deus está nos amando. Quando desobedecemos a sua palavra, Deus continua nos amando. Jamais nos abandona. Jamais nos deixa abandonado. Aqui na cidade de Itapajipe está chovendo no dia de hoje. Louvado seja Deus por isso. A chuva de Deus está derramando a quem ama a sua palavra e quem odeia a sua palavra. Deus está dando um tempo agradável. Quem reconhece que Deus existe, Deus está dando um tempo agradável. Quem não acredita nele? Porque o seu amor, ele é incondicional para cada um de nós. O amor, ele expulsa todo medo. Quantas vezes as pessoas têm o medo da rejeição? E por causa da rejeição, muitas pessoas começam a viver como atores em um palco, sempre em cena, sempre vivendo de maquiagem, sempre vivendo como um artista. O desejo do outro não é mal em si, mas quando se torna a base da nossa identidade, cria uma prisão. Contas que muitos humoristas que contam histórias, piadas, muitos palhaços, né, que faz as palhaçadas, as brincadeiras, que na vida real são pessoas tímidas, são pessoas introvertidas e até mesmo pessoas tristes. Conta uma história de certa vez um circo estava em uma cidade, um pouco afastado da cidade, e o palhaço todos os dias ia convidar a sociedade, fazendo palhaçadas na cidade, chamando atenção, para que a sociedade fosse assistir a peça do circo à noite. Certo dia o circo pegou fogo e ele saiu fazendo brincadeiras e chamando a atenção do povo. Corre lá no circo, o circo pegou fogo. Corre lá no circo para nos ajudar. O circo está pegando fogo. Ninguém acreditou nele, porque achava que ele estava contando mais uma história, somente para convidar a população a ir no seu circo. Ah, meu querido ouvinte, quantas vezes estamos seguros em nossa armadilha? Quantas vezes estamos seguros no amor de Deus, mas com medo da rejeição, de perder o amor das pessoas, com medo de perder um emprego, porque acham que as pessoas vão achar que nós não somos capazes, medo da reprovação das pessoas? Meu querido ouvinte, não tenha medo do erro. Uma falha para você talvez pode ser uma catástrofe. Cuidado com a obsessão pela perfeição, um fardo pesado que você carrega. Ninguém aguenta carregá-lo por muito tempo. Quantas vezes isso é carregado ao longo da vida? Somos educados que a tirar nota 10 a vida toda. Somos educados que tirar uma nota baixa é que somos imprestáveis, que somos ruins. A nossa cidade, há poucos dias, teve o concurso público aí da prefeitura. E muitos estão julgando que os que tiraram nota boa são os inteligentes, são os bons. Aqueles que não tiraram mais de 50% é porque são fracos, não estudaram, são incompetentes. Mas está provado que concursos, vestibulares, eles estão associados a vários fatores. Está associado à competência intelectual, sim, mas está também ligado ao fator emocional, está ligado ao fator físico, até mesmo o fator climático, o fator emocional. Pessoas que moram aqui na cidade preocupadas em ter um emprego, com medo de perder a oportunidade, com medo de não ter uma vaga de trabalho para sustentar a família. Outros, pensando se vale a pena mudar de outra cidade para cá para ter um emprego e ficar longe da família, lugar dos seus amigos. Meu querido ouvinte, o amor de Deus, ele é incondicional. Ele está, apesar de todas as coisas, está sobre a nossa vida. Se você, meu querido ouvinte, você precisa esforçar o máximo. Você precisa dar o melhor. Você precisa ser responsável. Você precisa ter o domínio de si. Saber entre o certo e o errado. E sempre sabendo o que é certo, não fazer o errado. Você que é honesto, não procure viver na desonestidade. Mas vamos procurar levar a vida mais tranquila, mais suave. Se as pessoas errarem, vamos dar uma nova oportunidade. Vamos dar uma nova chance. Se as pessoas não conseguiram a aprovação que tanto desejava, não é o fim do mundo. Não é a última oportunidade da vida. A vida é bela. O mundo proporciona o melhor. A sociedade há de abrir novas portas para você. Não busque o perfeccionismo, não busque a aprovação das pessoas. Faça o seu melhor, porque Deus te ama, porque Deus valoriza você, porque Deus está contigo a cada dia, a cada instante. O amor de Deus nos torna capazes de amar pessoas reais. O amor não começa em nós, começa em Deus. Não amamos para sermos aceitos. Amamos porque já fomos aceitos por Deus. Negar a si mesmo não é autodepreciação. É liberdade. É parar de construir uma imagem para ser amado e descobrir que já somos amados sem a imagem. Carregar a cruz não é máscara do sucesso. A cruz de Cristo foi a sua morte. Foi a renúncia de um projeto de autossuficiência. Quando estamos seguros no amor de Deus, paramos de exigir o nosso cônjuge, filhos, amigos que sejam perfeitos. O padrão do nosso amor, ele se torna agora real. O amor que Deus nos tem dado. Se Deus nos ama com as nossas falhas, podemos amar o outro com as deles também. A desilização relacional é fruto da segurança do amor de Deus. Nós podemos ser transparentes. Nós podemos falar o que conseguimos fazer. Podemos falar o que nós não conseguimos fazer. Podemos falar do que gostamos e do que não gostamos. Podemos falar do que aprovamos e do que reprovamos. Nós podemos dar uma nova chance. Nós podemos aproveitar uma segunda chance. Quando não precisamos que o outro seja perfeito para nos amar, também não exigimos que ele seja perfeito para amarmos. Amar o outro como ele é, não é defeito, é liberdade. Podemos amar o outro com seus defeitos sem a faca no pescoço, das expectativas irrealistas. Isto traz paz, perdão mútuo, relacionamento genuíno. Meu querido ouvinte, não faça por competição, não faça por cobrança, porque o amor cobre a multidão de pecados. Se alguém disse eu amo a Deus e odeio o seu irmão, é mentiroso. Quem diz eu amo a Deus e odeio meu irmão é mentiroso. Pois quem ama a seu irmão é porque ama a Deus. Se não ama o seu irmão, é porque ainda não experimentou o verdadeiro amor de Deus. Vive na ilusão que ama a Deus. O amor ao outro é como ele é a prova de que conhecemos o amor de Deus. O amor de Deus nos torna capazes de amar pessoas reais, imperfeitas. Não projeções, não expectativas. Pessoas reais com falhas, com os mesmos pecados que cometemos. Meu querido ouvinte, aceite quem Deus é e o que Ele fez por você. Descanse no amor incondicional de Deus. Viva o amor de Deus a cada dia. Compreenda que cada pessoa está numa fase da vida. Nem todos estão no mesmo momento. Uns estão alegres, outros estão tristes, uns estão animados, outros desanimados. Cada um está vivendo uma nova oportunidade. Dê oportunidade para o seu próximo. Dê a mão e estenda a mão para que aquele que está abatido possa se reanimar. Aquele que está caído possa ficar de pé. Ame incondicionalmente, porque Deus é amor e Ele tem te amado incondicionalmente. Tem te dado saúde, tem abençoado a sua família, tem cuidado da nossa sociedade. Deus é generoso, porque Ele nos ama incondicionalmente. Ele é justo, Ele é amoroso e Ele cuida de nós a cada instante, a cada momento.
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0: Muito bem, quem está na audiência é a nossa irmã Juscelena e quer ouvir Deus Cuida de Mim. E oferece aí para todos os ouvintes. Vamos ouvir esta canção.

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1: Vamos orar ao nosso Deus. Senhor, nós te louvamos, agradecemos pelo teu cuidado, teu amor. Ó Deus, ensina-nos a amar, ensina as pessoas a nos amarem, a nos dar a oportunidade quando erramos, quando falhamos, que possamos, ó Deus, viver em amor, em oportunidades, em reconciliação, que nós, ó Deus, venhamos a não buscar a perfeição em pessoas, que nós não venhamos, ó Deus, buscar aprovação a todo custo, mas que venhamos, ó Deus, buscar a tua graça sobre a nossa vida. O Senhor que nos santifica, o Senhor que nos abençoa, o Senhor é que nos guarda a cada dia. É que eu oro em nome de Jesus. Amém. Meu querido ouvinte, estamos chegando ao final do programa Boas Novas. Foi uma alegria levar até você a mensagem do nosso Deus, a mensagem de esperança. E amanhã, quinta-feira, estaremos de volta para mais uma edição do programa Boas Novas. Deus abençoe!
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0: 1:30.
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0: 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Atenção, você está pronto?
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0: Então, entre nessa emoção com a gente.

0: a partir de agora pela Ita News FM, dando início a mais uma edição do Frequência Máxima, que começa a partir de agora, nesta tarde gostosa, nesta tarde maravilhosa de quarta-feira. Bora, bora, vamos juntinhos até as quatro. Eu aqui e você aí do outro lado acompanhando a nossa programação. Quero agradecer imensamente a cada um de vocês pelo carinho, por esta deliciosa audiência. Pra você, meu amigo, pra você, minha amiga, nos acompanhando, um grande abraço, muito obrigado sempre. E olha, desejo que a sua quarta-feira, sua tarde de quarta-feira seja abençoada, seja iluminada e guiada pelas mãos de Deus, tá bom? Vamos juntos então, a partir de agora, com muita alegria e alto astral, porque está começando o meu, o seu, o nosso
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0: E pra gente começar muito bem, a gente já começa mandando aquele forte abraço. Alô, Ademar Sapatão.

Zé Serra, Rastreado, Tubarão, Neguinho, Juliano Zói. Aquele abraço, dona Rosimar. Alô, Thalisson Carpinteiro. Pra todo o pessoal do Laticínio Entre Minas, alô Wesley, Paulo Tapeceiro, também na sintonia com a gente, alô Fubá, o Cássio do Espetinho, Macaquinho, Adriano, Ade Júnior, Dilson, alô Jefinho e o Lucimar, pessoal das caçambas, João Paulo Codorna, também na sintonia, Fabiano da Panificadora Tempão, Nenzinho, Flamenguista, alô João, aquele abraço. Tudo no jeito, depois dos abraços, agora é hora do pontapé inicial aqui na programação do Frequência Máxima e a gente começa com um grande sucesso pra você.

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0: só, fechando o nosso primeiro bloco da programação do Frequência Máxima nesta tarde gostosa, deliciosa de quarta-feira, com o Jota Quest de volta ao Planeta dos Macacos. Tivemos também o sucesso da Taylor Swift, Is It Over Now, a Country Beat, também passou por aqui Cartão Unlimited e Gustavo Lima abrindo a programação de hoje, Transa Pendente. Eu queria aproveitar e mandar aquele forte abraço para Dona Ilda e também pro Oceir. Aquele abraço, muito obrigado pelo carinho de vocês aqui no Frequência Máxima, que vai dar uma paradinha pro nosso primeiro intervalo comercial. Mas olha, eu volto daqui a pouquinho, tá bom?
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5: Beleza, beleza! Já de volta com mais um bloco do Frequência Máxima nessa tarde gostosa de quarta-feira. É muito bom ter você em sintonia comigo. Para você que está na sua casa, para você que está no seu trabalho, para você que está aí no seu veículo, no seu caminhão, no seu ônibus, no seu carro, às vezes até também na sua moto, né? Curtindo, ouvindo Frequência Máxima, nosso muito obrigado. E onde quer que você esteja, sinta-se abraçado, tá bom? Olha, quarta-feira o bicho tá pegando. Estamos chegando aqui com mais um bloco recheado de música boa pra poder embalar aí a sua tarde de quarta-feira. Pra você que tá naquele trampo, tá ralando, tá deixando couro no serviço, não é fácil não, tá bom? Bora lá então, mas antes é hora de agradecer, antes é hora de mandar aquele abraço, diz aí, Tim Maia, aquele abraço. Aquele abraço pra Dona Aparecida Lisboa, Dona Adélia, meu amigo Gessner, as meninas do Smart, a Luana, Estela, Verônica, um alôzão também pra

Juninho, meu amigo Macaia, pras minhas amigas garis também. Dona Maria do Bolinha, Dona Neide Araújo, alô Geusa, Kátia, Leozinha, seu João Vasconcelos lá da Rua 24, Nenenzinho Chapa, pessoal da loja Badulac, o José Henrique e a Simone, meu amigo Chatobinha e todo o pessoal da Automecânica JF, aquele abraço. Bora, bora dar sequência na programação do Frequência? Então vem comigo, aumenta o som e vamos curtir agora o grande sucesso.

marcando presença na programação, o melhor flashback de todos os tempos. E você pôde curtir Laura Pausini, La Soledad. Tivemos também a Brisa Star e o Thiago Jonathan, Se Joga no Passinho. Bruno e Barreto, Os Cuiudo. Isso aí mesmo. Cada nome aqui que eu vou te falar, viu? Os Cuiudo. Marília Mendonça, Até Você Voltar. É o Frequência Máxima fazendo a festa nesta tarde gostosa de quarta-feira. Daqui a pouquinho tem muito mais, hein? E eu tô aqui de volta trazendo mais sucesso.

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3: Olha aí, já estamos de volta. Eu falei pra vocês que era jogo rápido, hein? É forte, não dá nem tempo de sair pra tomar aquela aguinha, aquele cafezinho gostoso, que é bom demais tomar um cafezinho de tarde, né? Pra dar aquela despertada, aquela alertada. Quarta-feira bacana, de muita música boa, aqui na programação do Frequência Máxima, e aqui a gente não perde tempo sem muito blá blá blá. A gente segue com a programação, mas antes de tocar sucesso pra vocês, muitas músicas, tem até flashback que marcou época, hein? Bom demais, só aqui no Frequência você escuta os melhores flashbacks, aqueles que marcaram época e aqueles que fazem você viajar pelo túnel do tempo. Antes, é hora de mandar aquele abraço. Aquele abraço pra Dona Odete, Marco Aurélio, Todinho, Wesley, Edstone Júnior, Bagão, Elinho do Gesso, André da Chácara Lajeado, Pedro, Fabinho da Churrasqueira, Tonho Américo, Endo da Deguste. Pessoal da manutenção na Entre Minas, alô, Dona Orgelice, Mamão e o Martins. Para todos da Escola Gil Brasileiro, a vocês do Atlanta Seguros. Pessoal da Prefeitura Municipal, a vocês da Clínica Medida Certa. Reginaldo, Misak, o Elias Andretta, os profissionais da construção civil. Donas de casa, diaristas, Lelê Pedreiro e o Valtinho. Aquele abraço pro Dino, Tuca, todo o pessoal do Douradinho, Dona Lídia. Meu amigo Bonvino, a todos vocês, aquele abraço. Agora é hora de abrir mais um bloco, porque você sabe aqui no Frequência a música não para. Então, meu amigo, minha amiga, aumente o som, põe no 12 e vem comigo.

0: Valeu, Pacheco. 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

0: você relembrar aqui no Frequência Máxima, diretamente do Túnel do Tempo, para essa tarde gostosa de quarta-feira. Ahá! Tote! Vitor Clay e Samuel Rosa, Tal Canção pra Lua. João Bosco e Gabriel com o DJ Ari SL, Que Pancada! Pacheco e a participação da dupla Jorge e Matheus, Marca Passo. Olha, eu queria aproveitar aqui e mandar um grande abraço pro meu parceiro gigante. Faça chuva ou faça sol, esse meu parceiro, eu vou te falar, é trabalhador demais. Gigante, aquele abraço. Valeu, meu parceiro. Daqui a pouquinho tem mais, hein?
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0: É o Frequência Máxima bombando no seu rádio, na programação aqui da Ita News, você sintonizando em 90,3. Um abraço aqui antes todo especial para todo o pessoal aí da zona rural curtindo e acompanhando a programação. Às vezes nós não falamos o nome, né, de algumas aqui regiões que o pessoal encontra na rua, fala assim: olha, manda um alô para mim, tô lá na Fazenda Três Barras, tô lá no Córrego Fundo, tô lá nas Duas Pontes. Aí o pessoal manda um alô, o pessoal também lá do do Ribeirão do Boi também, curtindo e acompanhando Frequência Máxima. Então, se você me encontrar aí pela rua, pode falar: Humbertão, manda aquele abraço pra mim, que pode ter certeza, vou colocar teu nome aqui na lista pra te mandar aquele forte abraço, com muita satisfação. Enquanto isso, a gente vai mandando aquele abraço pra todo o pessoal que tá aqui na minha listinha. Simbora, bora! Pra todo o pessoal da rede de lojas Marquinhos Supermercados, grande abraço! Meu amigo Burico da Bicicletaria, Josué lá da Marcenaria, Borracharia do Vaguinho também na sintonia, vocês da Nani Center, grande abraço! Meu amigo Edmar do Foto, Pé de Anjo, Jasner e o Guilherme! Pessoal lá na Fazenda da Lora, hein? Professor Sidelson, Fausto, Gabriel! Alôzão aqui também pra dona Marli, Laênio, Cadu. Alô, dona Diva, aquele abraço. AD Júnior, Cigano, Pereirinha, Minginha e também o Brancão, grande abraço. Alô, Cleitinho Pintor. Pessoal do posto da 16 e minha amiga Marisa lá do Barto em Casa. Também o Paulinho, Glaucimar, grande abraço pra vocês e obrigado pelo carinho. Abraços e mais abraços mandados. Agora é hora de música aqui no Frequência Máxima. O sucesso não para e a gente segue com mais um grande sucesso, abrindo mais um bloco pra você.

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0: ouvir esse flashback. Heróis da Resistência, só pro meu prazer. Ai, vai ser bom pra lá, hein? Oh, quarta-feira boa, vem de mim! Jonas, esticado, ele não tem. Tivemos ainda Guilherme Santiago, Botequeiro Raiz, essa é boa, hein? Bruta, de Pralana, Bruno Mulato e Leandro. E também a participação da dupla Fidum e Jeca. Frequência máxima vai dar uma parada rápida, mas volta daqui a pouquinho.
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0: É isso aí, Humberto Filho, por aqui comandando Frequência Máxima pela Ita News FM todas as tardes. De segunda a sexta-feira, da 1h40 às 4, você curte a melhor programação do seu rádio. Muita música boa, muita alegria, muito alto astral. Altos flashbacks, hein? O pessoal gosta demais, sempre comentando aí pelas ruas. Eu acho muito bacana esse feedback. Eu agradeço sempre pelo seu carinho, tá bom? Muito obrigado. E assim é com essa alegria, com Deus no coração, com um sorrisão estampado no rosto, que nós vamos seguindo na programação nesta tarde de quarta-feira. Bacana, gostosa, maravilhosa. Meu Deus, lá de cima, abençoando nossa vida, nossos planos, nossos projetos. E pode ter certeza que ele vai fazer com você também, tá bom? Simbora, gente, peito estufado pra frente. Vamos seguindo, que atrás vem gente. É hora de mandar aquele abraço e agradecer o carinho e a sintonia de todo o pessoal curtindo e acompanhando Frequência Máxima. Aquele abraço pra Claudete, o Laudimiro, o pessoal do restaurante Cantinho da Família. Alô, Fabinho, Luzia, Dona Maria, Luquinha, Bolão Japonês, Marcinho, Zé Carlos, Valdinei e Arthur, pessoal também da Construtora de Pedreiro, meu amigo Anderson da padaria, alô João Filho, pro Vanor, pra Rosa da Lanchonete Roseiras, alô Curimba, Ariton também tá com ele, alô Leandro e o Igor lá das Duas Pontes, Marcelinho, Juvinha, Leandro, Lagoa, Dona Alita. Também pro meu amigo Rodrigo Mariano. Alô, Maria Cleilma. Pessoal da coleta de lixo também. Alô, Jacó, Pintor, Vampeta. Todos recebendo aquele abraço. Cola na minha. Vem comigo porque agora é hora de dar sequência na programação depois dos abraços mandados. E claro, você recebendo aí do outro lado. É hora de curtirmos música. Sucesso! E aqui tem muito, hein? Vamos lá!
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0: ao passado com o sucesso desta banda mineira maravilhosa que fez muito sucesso. É o Skank na programação do Frequência Máxima. Jack Tequila, o pagodinho também do bom gosto, em parceria com Mano Walter, Juramento do Dedinho, Ed Brito Samuel, Chorei no Sinal e Dois Diferentes, e também Geninho com Mariana Fagundes, Peão Todo Tatuado. O Frequência Máxima vem fazendo a festa nesta tarde de quarta-feira aqui no seu rádio. Tá tudo bem por aí, não tá? Então tá bom que continue assim, porque daqui a pouquinho tem muito mais.
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0: É isso aí, sem muito lero-lero, frequência máxima de volta. Trazendo muita música pra vocês, porque nós vamos iniciar aqui mais um bloco. Tá recheado de sucessos, muitas músicas boas pra embalar a sua tarde de quarta-feira, pra você que tá com o radinho ligadinho aqui no Frequência Máxima. Obrigado, viu? Obrigado, obrigado, obrigado! Cadê o assobiozinho? Aí, agora sim! Marca registrada do Frequência Máxima. Agora é hora de agradecer, agora é hora de mandar aquele abraço pra você. É, pra você mesmo, se liga aí, ó. Aquele abraço. Aquele abraço pro meu amigo parceiro Eduardo da Pinturas Camaleão, pessoal da Boncar. A vocês do Posto VIP também, meu amigo Fernando Pedreiro. Rogério Condor, Felipe, pessoal da Energia. Alô, meus amigos da Autoelétrica Mendonça. Aquele abraço. Alô, Sidney. Aquele abraço. Janete lá da Triângulo Vistorias, pessoal da Bicicletaria Roda Livre. Felipão e o Fernando lá da Marmoraria também. Alô, seu manezão das perneiras. Aquele abraço. Para o Fábio Carpinteiro, meu amigo Edson São Paulino. Também para o Valdivino e Gilmar, Thiago Mecânico. Seu Oscar, lá da Fazenda Três Barras, pessoal da Implemagre. E também para a Marisa, lá do Barton em Casa. Um grande abraço, uma ótima tarde para vocês. Simbora, bora, turma! Comigo aqui assim é jogo rápido, hein? Sem muito blá blá blá, sem muito lero lero, a gente segue com Frequência Máxima, fazendo a festa no seu rádio.
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0: mais barulho aí.
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the Reach na programação do Frequência Máxima. Say you say. Na voz do Lionel Rich fica melhor, né? Eita, nós, vou te falar, viu? Matheus Fernandes também passou por aqui. Altas loucurinhas, Felipe Rodrigo Podcast. Diego e Vitor Hugo com Lauana Prado foi a primeira camisola e fio. É o seguinte, turma.

0: quase chegando ao seu final, porque daqui a pouquinho, depois dos comerciais, tem a nossa última sequência de hoje, tá bom? Eu não demoro, segura aí.
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0: Maravilha, frequência máxima de volta aqui pela Ita News nesta tarde de quarta-feira. Lembrando para você, mais uma vez, hein? Frequência máxima todas as tardes. Aqui pela Ita News, da 1h40 às 4. Levando muita música, muita alegria e sucesso principalmente. Dando início ao nosso último bloco, ou seja, nossa última sequência musical de hoje. Nesta tarde de quarta-feira, hein? música pra gente, assim, fechar aquele bloco com chave de ouro. Mas antes eu queria aqui agradecer e mandar aquele forte abraço. Bora lá então, aquele abraço pra você. Aquele abraço pro Maurício, Zé Márcio, Tim, Neto, Marquinhos, Gil e o Roberto. Pessoal lá da Construserve, alô, alô, Oswaldo e Olavo da Renova Cores. Meu amigo Paulo Vitor, todo o pessoal da Cobre, o Paulinho da Rua Jerônimo, Donizete. Edilene, Cleonice, Aline, Flaviane, Carlinete, Tadico. Todo o pessoal dos setores e departamentos da Prefeitura Municipal, alô Cosme. Pro Gordo, Sambanga, Miguelinho, Andinho, Macaco, Edvar, Janderson. Michael também na sintonia, todo o pessoal da Atlanta Seguros. A vocês do Grand River, pessoal na usina de reciclagem, o Clebinho também, o Iago, o James e o Cassius Clay. Cavadeira, toda a sua turma. Alô, André Mecânico, o Dinho, o Heitor, Gigabyte, João Tiririca e a Carol, a todos aquele abraço. E agora é o seguinte, último bloco do Frequência Máxima e nós vamos aqui começando muito bem com essa daqui, ó. Aumenta o som aí, eu toco a música aqui.
11: Você tá se sentindo bem? Como é que foi a noite aí? Tranquila? Eu acho que não. Na verdade, eu tenho certeza.

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0: para fechar a nossa programação de hoje. As músicas do passado, YouTube, Pride. Tivemos ainda Kevin Johnny, Te Love, Gustavo Lima 10 na mente. E ainda o sucesso dessa dupla incrível, Zé Neto e Cristiano. Todo mundo curte Zé Neto e Cristiano, hein? Transou errado. Vixe Maria. Aí, meu amigo, minha amiga, já era. Assim também como já era a programação do Frequência Máxima nesta tarde de quarta-feira, na sequência, aqui pela Ita News, tem Formigão com Pedra 90, segunda edição. E eu tô indo nessa, volto amanhã a partir da 1h40 com mais uma edição do Frequência Máxima. Obrigado pelo seu carinho, onde quer que você esteja, recebendo um beijo grande no fundo do seu coração, aquele abraço e até amanhã. Valeu!
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5: Muito bem, muito bem. Boa tarde, tarde boa. Boa tarde para você que está do outro lado curtindo a nossa programação. Sejam todos bem-vindos. Boa tarde, papai. Boa tarde, mamãe, tio, titia, vovó, vovô. Boa tarde, família. Boa tarde, criançada. Boa tarde para você do outro lado, para você que está em casa, no trabalho. Aquela boa tarde, tarde boa. Vamos chegando. Chegando com eles, Guilherme Santiago, Confidência. De Paulo e Paulino, Caso do Passado. Juliano César, Bem aos Olhos da Lua. Zezé de Camargo e Luciano, A Estrela Sol. Para você, aquele abraço.

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1: 4 horas e 11 minutos.

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1: 4:14.

0: Olha o intervalo, aquele intervalo maroto, é VaptVupt, já eu volto com mais modão pra você no oferecimento Marquinhos Supermercados.
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0: Boa tarde, tarde boa! Chegando com muita música boa nessa tarde maravilhosa. 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E tem modão pra você, é, pra você que tá do outro lado curtindo a nossa programação. Vamos lá então, é sucesso de Jorge Matheus, Hábito, Leandro e Leonardo, Fim de Semana Sem Você, Milionário José Rico, Esta Noite Como Lembrança. É isso daí, Renan e Raí, Chorei no Sinal, chorou, né? É isso daí, então vamos lá então. É sucesso, é pra você do outro lado curtindo a nossa programação. O pessoal na Nani Center tá um ligadinho conosco. Aquele abraço a todos vocês aí também no supermercado Marquinhos Supermercados, né? Tá sempre ligado conosco aí. Um grande abraço pra vocês.

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1: 4:30.

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4: 4:35.

4h42. Vamos aí para mais um intervalo. Já já eu volto com mais sucesso para você. Um grande abraço a todo o pessoal lá do Supermercado Alô Brasil. Pessoal aí, o Gordinho, Daniel Gordinho, né? O Wagner, toda a galera. Aquele abraço para vocês. 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
0: 9 minutos para 5 da tarde. Trazendo para vocês mais um bloco cheio de modão. Vamos lá então. O que vem aí? Olha o que vem aí para vocês. Agora é sucesso com Roberto Carlos. Detalhes, Fred e Fabrício, Poder da Mente. E temos Eduardo Costa, linda, linda. Ele que vai estar, né, aí na sexta-feira do Arraiado Lajeado, fazendo aquela festança aí pra você e toda a sua família. Vamos lá então, Roberto Carlos.

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1: 4 para 5.
2: Travé, você sabe que tem gente que tem o poder de mentir, né? E eu vou te contar uma besteira, que a gente tem o poder de cair nelas ainda. Como é que faz?

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1: Um minutinho para 5 horas.

0: Muito bem, muito bem. Vamos aí para um rápido intervalo. Já já eu volto com mais sucesso para você.
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0: Muito bem, já vamos chegando com mais uma hora, com a participação da conveniência de Diniz do Roberval. com assados aos domingos, tem frango assado, costela, joelho de porco, coxa sobre coxa. 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Traz para vocês mais um bloco recheado de muita música boa. Nossa segunda hora começando, Divino Mar, Minha Estrela Vai Brilhar, grande sucesso. Guilherme Silva, Festa Louca. Henrique Juliano, Tão Distante de Tudo. Raça Negra, É Tarde Demais. É pra você, do outro lado, curtindo a nossa programação. Sejam todos bem-vindos!

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1: 5:12.

0: 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Olha o intervalo, aquele intervalo maroto é VaptVupt, já eu volto com mais sucesso pra você.
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0: 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Pacheco, Marca Passo, Nando Moreno, Solidão, Zé Felipe, Medalha de Prata, Composição do Florenço, olha só o modão do Florenço aí. Sinto falta dos teus carinhos, é sucesso, é pra você.

0: Valeu, Pai Chacrinha.
1: Obrigado.
0: Valeu, Pai Chacrinha.
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3: 5 horas e 31 minutos.

0: da edição.
1: Pra tomar um, hein?
2: Hora certa, 5:35.
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0: ao intervalo. Vamos aí para um rápido intervalo. É VaptVupt. Quero mandar um grande abraço à dona Lindalva Dias Rodão, à dona Nevilda. Quero mandar também um grande abraço também a todo o pessoal lá da Praça da Matriz, né? Alô, pessoal aí da Praça da Matriz aí, um grande abraço. Alô, Florença. Alô, pessoal aí. Aquele abraço para vocês. E o Florença oferece a música aí da sua composição aí para todo o pessoal, para todos os seus amigos lá na Praça da Matriz. Vamos lá, então. É rápido intervalo, já eu volto. 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
10: 5:47. 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Lembrando que Eduardo Costa vai estar na sexta-feira aí do Arraiado Lajeado. Temos também Gustavo Lima, Transa Pendente, Roupa Nova, Whisky a Gogô, Mariana Fagundes, Fim de Noite. Para você que está aí do outro lado, aquele abraço. 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
1: Ita News, 8 para 6.

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1: 6 minutinhos para 6 da tarde.

0: no intervalo. Vamos aí para um rápido intervalo. Já já eu volto trazendo muito mais sucesso aí para você que tá do outro lado curtindo a nossa programação. Já eu volto.
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2: Atenção para o toque de 5 segundos. Começa agora, momento de oração. É momento de paz, com a oração para abençoar a sua vida e sua família.

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12: 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Vamos lá então, é modão, tem modão pra você. Aí do outro lado curtindo a nossa programação. Olha o que vem aí, olha o que vem aí. João Mineiro e Marciano, chuvas de maio. Milionários é rico, estrada da vida. Natan, voltar pra tu. Ô, modão.

0: Muito bem, muito bem. Já já a gente volta trazendo mais modão pra você. Alô, Padre Anderson. Alô, Silvana. Alô, pessoal. Aí, ligadinho. Dona Miralda também tá por lá também, né? Um grande abraço. Pessoal aí no Aras Laço de Ouro, ligadinho conosco também, né? Sempre ligado. Pessoal do Marquinhos Supermercados. Pessoal também lá no Alô Brasil. Pessoal do Sacolão da Fartura. Pessoal também lá da BL Auto Center, pessoal lá da Empremagre. Alô, Gordo, meu amigo Gordo. Grande abraço aí pra vocês aí. Vamos lá então, é VaptVupt. 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
5: 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Muito bem, muito bem! Autoelétrica Mendonça, casa do construtor, conveniência de Diniz do Roberval, traz para vocês mais um bloco recheado de muita música boa para você do outro lado. Aquele abraço, Pedro Bento e Zé da Estrada, a lua é testemunha. Mato Grosso e Matias, objeto de prazer. As Marcianas, por que brigamos? Irídio e Irineu, laço da saudade. Vamos lá então, é modão, Pedro Bento e Zé da Estrada.

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1: 6 horas e 32 minutos.

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1: 6:35, Ita News FM.

0: intervalo. A gente vai para um rápido intervalo. Já eu volto com mais modão para você do outro lado, curtindo a nossa programação. Um grande abraço a todo o pessoal aí das comunidades, né? O pessoal das comunidades sempre ligadinho. Pessoal do comércio local, aquele abraço.
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4: Muito bem, fechando o nosso bloco dessa noite maravilhosa. Vamos fechar com eles, Christian Ralph, Noite de Paulo e Paulino. Tô por aí, João Mulato e Pardinho, Telefonema. Composição do senhor Florenço. Ê, Florenção, aquele abraço. Medalhão apaixonado. É, medalhão apaixonado aí pra você. Composição do Florenço aqui de Itapajipe. E esse daí, um grande abraço a todos vocês. Fiquem todos com Deus. E até amanhã no programa Pedra 90, primeira edição. Grande abração do seu amigo Formigão. Fui, se Deus nos permitir, estaremos juntinho amanhã a partir das 6 da manhã. Canta, Christian, canta, Ralph.

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1: 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As notícias do governo federal que movimentaram o país no dia de hoje.
2: Olá, boa noite.
0: Boa noite para você que nos acompanha em todo o país.
2: Quarta-feira, 24 de junho de 2026.
0: Vamos ao destaque do dia, emprego.
2: Dados do Ministério do Trabalho apontam que em fevereiro o Brasil ultrapassou a marca de 62 milhões de empregos formais ativos.
0: O número representa mais de 2 milhões de postos de trabalho com carteira assinada a mais que no mesmo mês do ano passado.
2: Participação feminina no mercado de trabalho cresceu 4,74%. Pablo Mundim.
3: Entre os jovens de 18 a 24 anos, o aumento foi ainda mais expressivo, quase 19% em relação ao mesmo mês do ano anterior.
0: E ainda, recorde no turismo doméstico.
2: De janeiro a maio desse ano, o número de passageiros voando dentro do país chegou a 42 milhões, um recorde. Graziela Mendonça.
4: O número de passageiros internacionais voando no Brasil também aumentou no período de janeiro a maio. Foram 12 milhões e 800 mil estrangeiros viajando aqui no país, 10% a mais que o registrado no mesmo período do ano passado.
0: Você vai ouvir também saúde.
2: O programa Agora Tem Especialistas vai levar atendimento médico a indígenas em comunidades de difícil acesso.
0: E profissionais do SUS vão ensinar pais e cuidadores a estimularem o desenvolvimento de crianças de até 6 anos. Cleide Lopes.
5: A ideia é fortalecer o vínculo familiar, contribuindo assim para o desenvolvimento saudável das crianças.
2: Hoje na apresentação da Voz do Brasil, Mariana Jungmann e Luciano Seixas.
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2: O mercado de trabalho brasileiro continua em expansão.
0: Em fevereiro, o crescimento foi de 3,6% em relação ao mesmo mês de 2025.
2: Os dados revelam ainda um crescimento na participação feminina. Mais da metade das vagas criadas no mês foram ocupadas por mulheres.
0: Os números são da RAIS, a Relação Anual de Informações Sociais do Ministério do Trabalho e Emprego, que agora passa a ser divulgada mensalmente.
2: Os dados complementam as informações do Cadastro Geral de Empregados e Desempregados. O CAGED.
3: O mercado de trabalho brasileiro segue em expansão. Dados divulgados nesta quarta-feira da Relação Anual de Informações Sociais, a RAIS mensalizada, que complementam as informações do novo CAGED, mostram crescimento na geração de empregos. O país alcançou em fevereiro deste ano a marca de 62 milhões e 200 mil vínculos formais ativos entre trabalhadores da iniciativa privada e do serviço público. O número representa crescimento de 2 milhões e 170 mil empregos formais na comparação com fevereiro do ano passado. O avanço foi registrado em todas as regiões do país, com destaque para o Norte e o Nordeste. Os dados também mostram o crescimento da participação feminina no mercado formal, que chegou a quase 29 milhões de vínculos, como destaca o ministro do Trabalho e Emprego, Luiz Marinho.
6: Ampliando a parcela de mulheres no mercado formal, ou seja, enquanto cresceu mulher 1.290.000, homens, cresceu 879 mil novos vínculos, um crescimento de 2,7 para homens, 4,7 para mulheres. As mulheres ocupam mais o mercado de trabalho. Mas ainda há espaço aqui para crescer. Aumento de creche, por exemplo, os municípios favorece para que as mulheres ocupem mais posições no mercado de trabalho.
3: Entre os jovens de 18 a 24 anos, o aumento foi ainda mais expressivo, quase 19% em relação ao mesmo mês do ano anterior. Os números também apontam avanço na inclusão de diferentes grupos sociais. Os maiores crescimentos proporcionais foram registrados entre trabalhadores indígenas, pretos e pardos, demonstrando uma ampliação do acesso ao emprego formal no país. Reportagem Pablo Mundim.
0: O brasileiro está viajando mais pelo país.
2: Pela primeira vez na história, o número de passageiros domésticos passou de 42 milhões, um recorde.
0: O turismo de negócios também está crescendo e teve faturamento histórico de 6 bilhões de reais.
4: A analista corporativa Verônica Brito mora em Brasília e costuma viajar bastante pelo Brasil. Do ano passado para cá, já foram 9 viagens para diferentes roteiros, mas ela tem um destino preferido.
7: Eu costumo viajar mais pelo Nordeste. Minha preferência é pelas praias e para mim as praias do Nordeste são as melhores. A comida, a receptividade, as pessoas do Nordeste são calorosas, né?
4: E como Verônica, cada vez mais brasileiros decidem viajar dentro do país. Foram 42 milhões de passageiros voando de norte a sul entre janeiro e maio deste ano. Um recorde no volume de passageiros domésticos, segundo o Ministério do Turismo. O número é 6% maior que os 39 milhões e 800 mil passageiros registrados no mesmo período do ano passado. Analisando somente o mês de maio, o volume também foi recorde, com 8 milhões e 300 mil passageiros domésticos, a maior movimentação para o mês da série histórica. O ministro do Turismo, Gustavo Feliciano, disse que os bons resultados do setor têm movimentado a economia do país.
8: Estamos registrando recordes atrás de recordes. Graças ao desenvolvimento do Brasil e às políticas adotadas pelo governo federal, estamos conseguindo manter os bons resultados. E isso tudo reflete na geração de emprego e renda para a população. Estamos com o maior saldo de empregos da história no setor do turismo, com mais de 2,4 milhões de empregos com carteira assinada. Continuaremos trabalhando para promover ainda mais o turismo interno e também a atração de turistas estrangeiros, gerando dignidade para a nossa população.
4: O número de passageiros internacionais voando no Brasil também aumentou no período de janeiro a maio. Foram 12 milhões e 800 mil estrangeiros viajando aqui no país, 10% a mais que o registrado no mesmo período do ano passado. Outro resultado positivo foi observado no turismo corporativo, que envolve eventos empresariais e negócios. Entre janeiro e maio, o faturamento nesse segmento foi recorde, 6 bilhões de reais, maior valor da série histórica iniciada em 2022. Reportagem Graziela Mendonça.
2: Um novo aporte de 140 bilhões de reais foi anunciado esta semana para a Nova Indústria Brasil, a política de modernização industrial do governo federal.
0: Os recursos vão ser direcionados para as 6 missões que fazem parte dessa política. São elas: agroindústria, saúde, infraestrutura, transformação digital, bioeconomia e tecnologias para soberania e defesa nacionais.
2: Lançada em 2024, a NIB tem como objetivo impulsionar a indústria nacional até 2030. A partir da modernização do parque industrial e da adaptação às novas tecnologias.
0: A NIB também tem como meta aumentar a exportação de produtos brasileiros utilizando práticas de produção sustentáveis e menos poluentes.
2: Hoje, durante o programa Bom Dia Ministro, o titular do Ministério do Desenvolvimento, Indústria, Comércio e Serviços, Márcio Elias Rosa, afirmou que o investimento no setor contribui para o desenvolvimento social do país.
9: Quer promover, desde inovação, sobretudo inovação, a incorporação de novas tecnologias, promover a transição digital, né, para que nós tenhamos a chamada indústria 4.0, como também aumentar a nossa capacidade exportadora, para que o Brasil possa estar na cena internacional, não apenas com commodities, o que é muito bom e funciona muito bem, mas também com produtos com valor agregado. Não há desenvolvimento social se não tiver desenvolvimento econômico. É preciso que um esteja ligado ao outro.
0: E ainda falando de desenvolvimento, taxistas e motoristas de aplicativos que tiveram o cadastro aprovado pelo programa Move Brasil já podem procurar as concessionárias de automóveis indicadas para financiar novos veículos.
2: A linha de crédito de até 30 bilhões de reais é voltada para a renovação da frota desses profissionais.
0: O Move Brasil garante juros mais baixos, prazo de financiamento de até 72 meses e mais 6 meses de carência.
2: E abrange também compra de equipamentos de segurança, no caso das mulheres.
0: Podem participar profissionais com pelo menos 12 meses de atuação que tenham realizado, no mínimo, 100 corridas e também taxistas registrados.
2: Os interessados em aderir ao programa podem realizar o cadastro na página gov.br/movebrasil.
0: Mais saúde para a população indígena.
2: O programa agora tem especialistas do Ministério da Saúde e espera realizar mais de 13 mil atendimentos até o fim de junho em territórios do Ceará, Pernambuco, Amapá e Pará.
0: A iniciativa leva consultas, exames e cirurgias para áreas de difícil acesso, garantindo assistência médica diretamente para as comunidades.
2: Somente nos mutirões oftalmológicos, a expectativa é realizar cerca de 1.600 consultas especializadas, 8 mil exames e mais de 340 cirurgias.
10: A indígena Creuza Nunes, do Amapá, aprovou o atendimento oferecido pelos profissionais do Sistema Único de Saúde no mutirão realizado na comunidade.
11: Eu gostei muito que eles vieram, eles fizeram todas as consultas, conversaram bem com a gente. Todos os indígenas que queriam fazer consulta, ultrassom, todo tipo de exame eles fizeram aqui.
10: Até o final de junho, indígenas de territórios localizados no Ceará, Pernambuco, Amapá e Pará vão receber cuidados médicos por meio do programa Agora Tem Especialistas. A expectativa é de que sejam realizados mais de 13 mil atendimentos, entre consultas, exames e procedimentos. A secretária de Saúde Indígena do Ministério da Saúde, Lucinha Tremembé, destacou os serviços oferecidos.
12: Nossa meta é superar 15 mil procedimentos, ofertando consultas, exames, avaliações cirúrgicas e procedimentos especializados. Também estamos levando equipes especializadas para regiões de difícil acesso, incluindo a terra indígena Tumucumaque e a terra indígena Zoé.
10: A enfermeira Raquel Lira Pinheiro, coordenadora da Casa de Apoio à Saúde Indígena do Amapá, afirma que ficou surpresa com a procura por atendimentos durante o mutirão.
13: Nunca tivemos uma ação com tanta procura, né, com tanto número de atendimentos e com tantas altas, né, dos indígenas para seus territórios. No segundo dia, nós já tivemos um número muito elevado, com esses indígenas voltando para o seu território com essas demandas reprimidas sanadas.
10: Desde o início da estratégia, em agosto de 2025, já foram realizados 14 mutirões em diferentes regiões do país, contemplando territórios do Alto Rio Solimões, Médio Rio Solimões, Vale do Javari, Chavante, Yanomami e Ecauana, Alto Rio Negro, Guamá Tocantins, Altamira e Rio Tapajós. Em 2025, foram registrados mais de 9.500 procedimentos especializados. Em 2026, o número já ultrapassa 17 mil atendimentos, entre consultas, exames e procedimentos. Reportagem Luana Karen.
0: E pais e responsáveis por crianças de até 4 anos devem ficar atentos ao calendário de vacinação.
2: O Ministério da Saúde incluiu hoje uma segunda dose de reforço contra a poliomielite para ampliar a proteção contra a paralisia infantil.
0: A segunda dose é recomendada para crianças que já completaram o esquema primário e receberam o primeiro reforço.
2: Com a atualização, o esquema completo passa a ter 5 doses. A vacina está disponível gratuitamente em todas as unidades básicas de saúde do país.
0: O Brasil não registra casos do vírus desde 1989. Com o reforço, o Ministério da Saúde espera prolongar o tempo de imunidade e garantir a erradicação da doença.
2: Para mais informações, acesse saúde.gov.br ou procure a unidade de saúde mais próxima.
0: E para estimular ainda mais o desenvolvimento saudável das crianças, profissionais do SUS estão recebendo uma capacitação especial.
2: Eles estão sendo formados para ensinar os pais e responsáveis a estimular os filhos na primeira infância.
0: A ideia é que eles estejam aptos a oferecer orientações sobre brincadeiras, jogos e estímulos que ajudem a fortalecer o vínculo familiar.
5: Mais de 2.500 profissionais do Sistema Único de Saúde já estão preparados para apoiar o desenvolvimento infantil da atenção primária. Eles foram capacitados na abordagem Cuidados para o Desenvolvimento da Criança, que tem como meta habilitar os profissionais a desenvolver atividades com cuidadores para fortalecer o vínculo com crianças e assim promover o desenvolvimento nos primeiros anos de vida. A enfermeira Sheila Los Vernest foi uma das profissionais capacitadas. Ela trabalha em uma unidade básica de saúde em Ponta Grossa, no Rio Grande do Sul. Ela fala sobre como essa capacitação tem ajudado no atendimento acesso mais humanizado às crianças.
14: Eu consigo sim ver pelos meus atendimentos antes do curso e depois do curso, como eu consegui dar muito mais informação, e parece que até o vínculo com essas mães melhoraram muito, sim. Eu sempre procurei ser mais acolhedora, assim, tudo, mas acho que algumas ideias, incentivar mais essas mães, assim, era meio muito técnico. E depois, assim, no curso, assim, me abriu um leque de mais possibilidades, de ideias, situações simples, como ensinar a brincar com a criança, incentivar a brincar, como isso ajuda no desenvolvimento dessa criança, né, no futuro.
5: O curso qualifica profissionais de saúde que atuam no cuidado às crianças e famílias. A formação habilita equipes das unidades básicas de saúde para orientar famílias sobre brincadeiras e estímulos às crianças nos primeiros anos de vida. A ideia é fortalecer o vínculo familiar, contribuindo assim para o desenvolvimento saudável das crianças. Como explica a coordenadora geral de atenção à saúde das crianças, adolescentes e jovens do Ministério da Saúde, Sônia Venâncio.
15: A gente sabe que o desenvolvimento ele é fortemente influenciado por essas interações nos primeiros anos de vida. Essas interações elas são responsáveis pelo desenvolvimento do cérebro, pelo estabelecimento das sinapses, né, no cérebro. E quanto mais então, né, o cuidador pratica atividades muito simples, como por exemplo, conversar com a criança, cantar, contar histórias, brincar, todas essas atividades, né, têm um papel fundamental no desenvolvimento dessas habilidades, do desenvolvimento infantil.
5: O curso Cuidados para o Desenvolvimento da Criança na Atenção Primária à Saúde é de graça e está disponível para profissionais do SUS, como médicos, enfermeiros, psicólogos e fisioterapeutas. A capacitação é oferecida na modalidade online com carga horária de 30 horas e está disponível no site unasus.gov.br. Reportagem Cleide Lopes.
2: O ministro da Saúde, Alexandre Padilha, inaugurou hoje em Cubatão, São Paulo, a 10ª unidade móvel de saúde do programa Agora Tem Especialistas, Caminhoneiro e Caminhoneira.
0: A iniciativa leva serviços do SUS diretamente a pontos de parada e descanso nas estradas.
2: A estrutura oferece consultas médicas e de enfermagem, vacinação, testes rápidos, exames laboratoriais básicos, eletrocardiograma e teleconsultas.
0: O ministro Alexandre Padilha destacou que as unidades móveis de saúde como esta ajudam os caminhoneiros a fazerem um acompanhamento de saúde que eles não costumam fazer em suas cidades de origem.
16: A gente tem quase 400 mil caminhoneiros cadastrados nas unidades básicas de saúde de origem, pelas equipes de saúde da família, mas de cada 10, 4 nunca sequer foram uma vez na sua unidade básica de saúde de origem. A gente está aproveitando no meio do trabalho, nesse momento de descanso, faz a vacinação, faz os exames, e está vendo muita gente que estava com a medicação incorreta, então ajusta a medicação para doenças crônicas, como hipertensão, diabetes, problemas relacionados à obesidade, muitos problemas no campo da saúde mental.
2: Na tarde de hoje, o ministro também lançou a Política Nacional de Atenção Integral à Saúde da População em Situação de Rua.
0: Ela também prevê a criação de unidades móveis de rua.
2: Serão 400 veículos que ampliarão a capacidade de atuação nas cidades e devem contemplar todas as equipes cofinanciadas pelo Ministério da Saúde.
0: 300 milhões de reais para estimular o desenvolvimento científico e a inovação no Brasil.
2: Está aberta mais uma chamada universal do CNPq, que tem o objetivo de apoiar pesquisas em todas as áreas do conhecimento.
0: As inscrições vão até 3 de agosto.
17: Na Universidade de Brasília, o professor Fábio Pitella lidera uma equipe de pesquisadores em busca de novas formas de tratamento contra o câncer. A pesquisa consiste em editar o genoma de células cancerígenas para bloquear o avanço da doença. O trabalho da equipe foi contemplado por um edital do CNPq de 2024, que destinou cerca de R$140 mil para a pesquisa. O professor explica que o dinheiro é essencial para a continuidade do trabalho.
18: As pesquisas são relativamente caras, nós usamos insumos que não são tão triviais, então sem o fomento do CNPq é praticamente impossível a gente conduzir uma pesquisa dentro de uma instituição pública. O edital universal, ele nos ajuda a manter o laboratório funcionando, mas também a formar pessoas e capacitar recursos humanos, né?
17: Agora em 2026, uma nova chance está disponível para pesquisadores que buscam apoio financeiro para seus trabalhos. A chamada universal deste ano vai investir R$300 milhões em inovação científica. Este é o terceiro edital lançado nos últimos 4 anos. De acordo com o presidente do CNPq, Conselho Nacional de Desenvolvimento Científico e Tecnológico, Olival Freire, a iniciativa garante previsibilidade para as pesquisas.
19: Elas têm que ser como desfile de escola de samba, jogo de Copa do Mundo. Você tem que saber que ela vai acontecer em qual época do ano, porque a ciência é uma atividade que depende de previsibilidade. Você tem que preparar projetos de pesquisa, você tem que mobilizar colegas, mobilizar alunos.
17: A chamada é dividida em 3 grupos. Faixa A, voltada para jovens doutores com projetos de até 24 meses. Faixa B, destinada a pesquisadores com vínculo formal na instituição de pesquisa e projetos de até 36 meses. E faixa C, que compreende pesquisadores mais experientes, com equipes maiores e cooperação entre instituições. Pelo menos R$90 milhões serão destinados para fomentar projetos desenvolvidos nas regiões Norte, Nordeste ou Centro-Oeste. As inscrições vão até 3 de agosto e o edital completo está disponível em gov.br/CNPq. Reportagem Graziele Bezerra.
2: Também esta semana foram anunciados outros R$300 milhões pelo Ministério da Ciência, Tecnologia e Inovação para iniciativas de popularização da ciência no país.
0: Nesse caso, os recursos serão destinados a apoiar projetos como Olimpíadas Científicas, Feiras de Ciências e programas de formação de jovens cientistas.
2: O programa também contempla investimentos em museus, centros de ciência, planetários e outras estruturas dedicadas à difusão do conhecimento científico.
0: A Prova Nacional Docente foi criada pelo Ministério da Educação para apoiar a seleção de professores da educação básica pública em todo o país.
2: Ela testa se os candidatos possuem as competências essenciais para a docência.
0: Os resultados de cada exame têm validade de 3 anos e podem ser utilizados em múltiplos processos seletivos ao longo desse período.
2: Além disso, a prova também corresponde à avaliação teórica do ENAD, o Exame Nacional de Desempenho de Estudantes para os cursos de licenciatura.
0: No ano passado, mais de 500 mil professores alcançaram o padrão de proficiência na prova. E esse ano, as inscrições para ela já estão abertas.
20: O Ministério da Educação abriu as inscrições para a Prova Nacional Docente, a PND. Os professores interessados têm até o dia 3 de julho para se inscrever no exame por meio do endereço pnd.inep.gov.br. Os participantes que tiveram um pedido de isenção da taxa de inscrição aprovado devem acompanhar as próximas etapas do cronograma e efetivar a inscrição dentro do prazo estabelecido. Já aqueles que tiveram a solicitação negada precisam pagar a taxa de R$ 85. A PND vai ser aplicada no dia 20 de setembro. O resultado final está previsto para ser divulgado no dia 15 de dezembro. O ministro da Educação, Leonardo Barchini, destacou que a prova é uma grande oportunidade para os professores do país.
21: Mais de 2 mil redes vão utilizar a sua nota. A nota da prova que você faz hoje vale para os 3 anos seguintes. No ano passado, estado, mais de 10 mil professores ingressaram, ou na rede estadual, ou na rede municipal, com a nota da PND.
20: A Prova Nacional Docente faz parte do programa Mais Professores para o Brasil, que reúne ações de reconhecimento e qualificação do magistério da educação básica e de incentivo à docência no país. Neste ano, a PND registrou adesão de 2.031 entes federais. Ativos. O número representa a participação de 96% das capitais e de 85% dos estados brasileiros, um crescimento superior a 30% em relação a 2025. Para mais informações, acesse as redes sociais do Ministério da Educação ou portalgov.br/MEC. Reportagem Júlio César de Oliveira.
2: Essas foram as notícias do Governo do Brasil.
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0: Fique agora com o Minuto do TCU. Em seguida, as notícias do Poder Judiciário e do Congresso.
1: Educação. O programa prevê apoio técnico e financeiro a estados e municípios, além do acompanhamento dos resultados. A fiscalização apontou avanços na política, mas identificou desafios que podem comprometer o alcance das metas. Um exemplo é a dificuldade de coordenação entre estados e municípios. O tribunal também destacou que o monitoramento das ações é frágil e determinou ao Ministério da Educação que crie plano de ação para corrigir os erros. Saiba mais em tcu.gov.br.
2: TCU, fiscalização a serviço da sociedade. Você vai ouvir agora notícias do Poder Judiciário.
6: STF valida a criação de feriado de Corpus Christi no estado do Rio de Janeiro.
22: CNJ aprova novas regras para o sepultamento de corpos não identificados e para a emissão das certidões de óbito.
6: Empresa de segurança deve incluir todos os carros no cálculo de cota de aprendiz.
22: Boa noite, eu sou Marcela Luiz.
6: E eu sou Walter Lima.
22: Supremo Tribunal Federal mantém validade de lei do Rio de Janeiro que transformou o dia de Corpus Christi em feriado estadual.
6: A decisão unânime foi tomada em sessão plenária virtual. Marcelo Della Libera.
23: A ação foi apresentada pela Confederação Nacional do Comércio de Bens, Serviços e Turismo, a CNC, que alegava invasão da competência privativa da União para legislar sobre direito do trabalho. Mas a relatora do caso no Supremo Tribunal Federal, ministra Carmen Lúcia, entendeu que a lei estadual questionada protege um patrimônio cultural e material, sendo de competência legislativa concorrente da União, dos estados e dos municípios, conforme prevê a Constituição Federal. Ainda segundo a ministra, o processo destaca que a celebração de Corpus Christi, em diversos municípios fluminenses, assume característica de festividade popular, com eventos musicais, feiras e atividades que movimentam significativamente a economia local e o turismo.
22: Conselho Nacional de Justiça aprova novas regras para o sepultamento de corpos não identificados e para a emissão das certidões de óbito.
6: A medida fortalece a busca por desaparecidos e evita a perda de informações importantes para as famílias. Judite Aragão.
24: Pela resolução, o enterro e o registro de óbito só poderão ser autorizados após a apresentação de um laudo da Polícia Científica que comprove a coleta de dados biométricos e biológicos necessários para uma futura identificação. A norma também prevê a integração de informações entre os cadastros nacionais de corpos não identificados e de pessoas desaparecidas.
22: STJ. Admite recurso extraordinário sobre relativização da vulnerabilidade de vítima de estupro menor de 14 anos de idade.
6: O pedido de admissibilidade foi feito pelo Ministério Público de Santa Catarina. Fátima Uchoa.
25: Um acórdão da sexta turma do STJ que a sancionado pelo MP considerou por maioria dos votos que o relacionamento amoroso entre o réu e a vítima e o aval dos responsáveis por ela afastariam de forma excepcional a aplicação da súmula 593 do STJ e da previsão legal sobre estupro de vulnerável. O ministro Luiz Felipe Salomão lembrou que o STF tem jurisprudência pacífica no mesmo sentido do entendimento firmado pelo STJ, reconhecendo que é absoluta a presunção de violência nos crimes de estupro contra menor de 14 anos, sendo irrelevante o eventual consentimento da vítima. Para Salomão, ficou nítida a divergência do acórdão. Assim, admitiu o recurso extraordinário e determinou a remessa dos autos à Suprema Corte.
22: O número de vagas de aprendiz deve considerar todos os cargos de uma empresa.
3: A CLT determina um número equivalente a 5% dos postos de trabalho. Marla Lacerda.
4: Uma empresa de segurança foi condenada a pagar uma indenização de R$50 mil porque excluiu o cargo de vigilante do cálculo de vagas para aprendizes. A seguradora possuía mais de 2.700 empregados e apenas 4 aprendizes. Para os ministros do TST, o fato da atividade de vigilante ser considerada de risco, exigir idade mínima de 21 anos e porte de arma, não dispensa a inclusão do posto de trabalho nos cálculos para definir a cota. Isso porque a função também exige período de experiência para conseguir vaga no mercado de trabalho.
22: Justiça condena mais 6 envolvidos em esquema de tráfico internacional de drogas no porto de Salvador, na Bahia.
3: A ação foi proposta pelo Ministério Público Federal. Vanessa Pereira.
7: Segundo a denúncia, o grupo criminoso inseria cocaína em containers de cargas lícitas com destino à Europa, especialmente para a Holanda, Bélgica e Espanha, utilizando a estrutura portuária de Salvador, na Bahia. Os réus foram condenados pelos crimes de tráfico internacional de drogas, organização criminosa, associação para o tráfico, lavagem de dinheiro e falsificação de documento público.
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22: Uma boa noite.
3: E até amanhã.
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11: Eu sou Paula Groba.
26: E eu sou Humberto Pinheiro.
11: E estes são os destaques de hoje do Jornal do Senado, que começa agora.
26: Ação policial poderá ser mais rápida em casos de abuso infantil na internet.
11: Avança projeto que garante no SUS exames para detectar risco hereditário de câncer de mama.
26: Senador comemora a decisão do STF que derruba a idade mínima na aposentadoria especial.
11: Boa noite.
26: Boa noite.
11: Na internet, um crime pode acontecer em segundos. Para acelerar o resgate de vítimas e a identificação de criminosos, avançou no Senado um projeto que autoriza a chamada ronda virtual.
26: A ideia é agilizar o acesso da polícia a dados de suspeitos na internet sem a necessidade de autorização judicial em situações de urgência. O repórter Bruno Lourenço traz os detalhes.
27: O projeto de lei legaliza expressamente a chamada ronda virtual, varredura policial automatizada em ambientes digitais para coletar arquivos de abuso. Outra inovação é que em casos de transmissão ao vivo, o risco iminente à vida da vítima, as autoridades policiais poderão requisitar dados cadastrais e de conexão diretamente aos provedores de internet e aplicativos, sem a necessidade de esperar por uma ordem judicial prévia, como explicou a relatora, senadora Damares Alves, do Republicanos do Distrito Federal.
28: Nós vamos dar com esse projeto poder aos policiais de retirar imediatamente essa live do ar. Nós vamos dar poder com esse projeto que o agente policial, o delegado, imediatamente haja na hora de identificar uma imagem no mundo online de abuso de violência sexual contra a criança e adolescente.
27: O projeto cria ainda o crime de simulação de abuso por meio de inteligência artificial, punindo de 3 a 5 anos de reclusão quem criar imagens ou deepfakes realistas usando o rosto ou a voz de menores.
11: A violência contra crianças e adolescentes segue sendo um dos maiores desafios do país. Só nos primeiros meses de 2026,
5: Mais de 115 mil denúncias foram registradas, a maioria dentro da própria casa das vítimas.
26: O tema foi debatido em audiência pública no Senado. Repórter Lana Dias.
10: Os participantes citaram desafios como orçamento insuficiente e dificuldade de acompanhamento da vítima após o crime. Para a presidente da comissão, senadora Damaris Alves, do Republicanos do Distrito Federal, o investimento em ações voltadas à proteção desse público é escasso.
12: Quando a gente pega o orçamento da União, a gente pega LDO dos estados e dos municípios e a gente procura a criança no orçamento de forma absoluta, a gente não encontra.
10: O Plano Nacional foi criado com o objetivo de desenvolver ações em eixos como prevenção, atendimento, responsabilização, mobilização social, estudos e pesquisas. A representante do Ministério dos Direitos Humanos e da Cidadania, Célia Carvalho Narras, explicou que o documento está em fase de revisão para abordar os diferentes contextos da infância no país. Mas além de atuar na prevenção, participantes ressaltaram a importância de promover acolhimento integral das vítimas depois das ocorrências.
5: E a violência contra mulheres trans acontece de forma tão frequente no cotidiano que muitas vezes deixa de ser reconhecida como violência.
26: Esse é um dos alertas de uma pesquisa do Instituto Data Senado, que pela primeira vez traz dados específicos sobre essa população. A reportagem é de Marcela Diniz.
13: A violência contra mulheres transgênero é cotidiana e acontece em casa, na rua, nos espaços privados e nos órgãos públicos. É o que mostra a edição de número 11 da Pesquisa Nacional de Violência contra a Mulher, do Instituto Data Senado e da empresa Nexus. Pela primeira vez desde 2005, o levantamento traz dados específicos sobre a experiência de trans e travestis. Muitas das 43 entrevistadas ao serem questionadas se sofriam violência, responderam a princípio que não. Mas as mesmas, quando perguntadas se já foram xingadas, mal atendidas ou hostilizadas pelo fato de serem quem são, aí a resposta era que sim, que sempre. O psicólogo do Data Senado, Rolf Hegger, comenta que esse resultado é preocupante porque aponta como agressões cotidianas acabam normalizadas no caso das mulheres trans.
14: Tem uma diferença entre o que a pessoa percebe como violência, que ela diz, não, sofri violência, mas quando a gente mostra as situações de violência, ela diz que sim. Então, o que a gente levantou como hipótese para isso é que a violência que ela sofre são constantes, são em todos os lugares, e isso acaba sendo normalizado.
13: 40% das mulheres trans e travestis sofreram agressões verbais, 17% físicas e 12% violência sexual. Os dados da pesquisa passarão a fazer parte do Mapa Nacional da Violência de Gênero, plataforma interativa do Observatório da Mulher contra a Violência do Senado, desenvolvido em parceria com a organização Gênero e Número e com o Instituto Natura.
5: E avançou no Senado o projeto que garante às mulheres exames no SUS para detectar risco de câncer de mama hereditário.
26: Até 10% dos casos de câncer de mama são herdados da mãe, segundo a relatora da proposta, senadora Ivete da Silveira, do MDB de Santa Catarina. Repórter Márcio Maturana.
15: Está prevista, por exemplo, a análise do histórico familiar e a realização de exames genéticos específicos para identificar variantes associadas ao câncer hereditário. Até 10% dos casos de câncer de mama são herdados da mãe, segundo a relatora da proposta, a senadora Ivete da Silveira, do MDB de Santa Catarina. Ela disse que a proposta combate desigualdades sociais.
16: Evidências indicam que o acesso a testes genéticos e ao aconselhamento especializado permanece condicionado a fatores socioeconômicos, como renda e escolaridade, o que limita, sem efetivação, e aprofunda a inequidade.
15: O projeto, que já foi aprovado pela Câmara e agora segue para a votação na Comissão de Assuntos Sociais do Senado, também determina medidas para ampliar a oferta de exames preventivos e reduzir o tempo de espera. Além dos exames, o SUS deverá oferecer aconselhamento genético em unidades próprias, conveniadas ou contratadas.
5: O senador Paulo Paim, do PT do Rio Grande do Sul, comemorou a decisão do STF que derrubou a idade mínima para aposentadoria especial em atividades insalubres. A corte considerou inconstitucional o dispositivo da reforma da Previdência de 2019, que fixava idades de 55, 58 e 60 anos, dependendo do tempo de exposição a agentes nocivos.
26: Paim afirma que a medida não é privilégio, mas uma forma de proteção à saúde dos trabalhadores.
5: Já a senadora Leila Barros, do PDT do Distrito Federal, destacou a expectativa positiva para a Copa do Mundo Feminina de 2027 no Brasil, afirmando que o torneio deve dar mais visibilidade ao esporte feminino e valorizar as atletas ainda frente a desafios e preconceitos.
26: Segundo ela, a competição também pode fortalecer o futebol feminino e incentivar outras modalidades praticadas por mulheres no país. O Mundial será entre 24 de junho e 25 de julho em Belo Horizonte, Brasília, Fortaleza, Porto Alegre, Recife, Rio de Janeiro, Salvador e São Paulo.
5: E por falar em Copa do Mundo, o esporte que mobiliza torcidas e une países também transforma vidas fora dos estádios. Praticado desde a infância, ele ajuda a prevenir doenças, melhora a qualidade de vida e contribui para manter crianças e jovens na escola.
26: Esses benefícios foram destacados em uma audiência pública da Comissão de Esporte do Senado. A reportagem é de Rodrigo Rezende.
0: A senadora Leila Barros, do PDT do Distrito Federal, presidente da comissão, afirmou que esse tema é fundamental para a melhora da qualidade de vida.

0: Fundamental para a educação.
1: O ministro do esporte, Paulo Henrique Cordeiro, destacou o papel social do esporte.
2: Porque o esporte é muito mais do que essa prática. O esporte é uma mudança fática de realidade socioeconômica. É uma mudança de vida.
1: De maneira geral, a OMS recomenda a prática para adultos de pelo menos 150 minutos semanais de atividades físicas. Para crianças e adolescentes, o ideal é a prática de 60 minutos de atividades por dia.
3: Edição de Paula Groba e trabalhos técnicos de João Lira. O Jornal do Senado fica por aqui. Acompanhe agora as notícias da Câmara dos Deputados. Boa noite.
4: Boa noite e até amanhã.
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6: Comissão autoriza a venda fracionada de medicamentos pelas farmácias.
7: Avança a proposta que pune quem expuser crianças à violência doméstica.
6: Parlamentares aprovam inclusão de deficiências ocultas em documentos.
7: Boa noite. Projeto que institui documento com QR Code para identificar deficiências ocultas pode seguir para o Senado. A repórter Maria Neves tem os detalhes dessa nova identidade.
8: A Comissão de Constituição e Justiça da Câmara aprovou o projeto do deputado Capitão Alberto Neto, do PL do Amazonas, que institui a identificação civil nacional da pessoa com deficiência. O novo documento deverá adotar tecnologia de QR Code dinâmico com informações atualizadas sobre deficiências, inclusive as ocultas. Com a aprovação, o texto pode seguir para o Senado. De acordo com a proposta, o sistema permitirá que o beneficiário ou responsável atualize os dados sobre a condição de saúde da pessoa em tempo real. O objetivo da medida é garantir prioridade e segurança às pessoas com deficiência em atendimentos e situações de emergência. Na opinião da relatora na Comissão de Defesa dos Direitos das Pessoas com Deficiência, deputada Andréia Siqueira, do PSB do Pará, a utilização do QR Code dinâmico representa um instrumento eficaz para combater a invisibilidade social enfrentada por pessoas com deficiências ocultas.
9: Ao contrário de deficiências físicas evidentes, essas condições muitas das vezes não são reconhecidas ou compreendidas pela sociedade. Isso resulta em uma série de obstáculos no acesso ao direito e serviços. Em situações que exigem comprovação de condição especial, atendimento prioritário ou simples empatia no trato do cotidiano.
8: Deficiências ocultas ou invisíveis são condições de saúde que não são percebidas visualmente, como transtorno do espectro autista, deficiências intelectuais, doenças renais crônicas ou surdez parcial. A falta de sinais físicos óbvios frequentemente gera barreiras no acesso a atendimentos prioritários já garantidos por lei. Pelo texto aprovado, a Identificação Civil Nacional da Pessoa com Deficiência não substitui a Carteira de Identificação Nacional. A função do novo documento é facilitar o acesso a direitos e serviços específicos sem a necessidade de emissão de novos cartões físicos a cada mudança no quadro clínico do paciente. Da Rádio Câmara de Brasília, Maria Neves.
5: Saúde.
6: Comissão aprova a venda fracionada de remédios por farmácias e drogarias. A repórter Sofia Peçanha nos traz o debate sobre o tema.
10: A Comissão de Defesa do Consumidor aprovou o projeto que determina a venda de forma fracionada de medicamentos por farmácias e drogarias. O texto aprovado é resultado de 5 propostas analisadas em conjunto. A mais antiga delas, apresentada pelo deputado Jorge Sola, do PT da Bahia, em 2015. Elas alteram a legislação sobre o comércio de medicamentos. Atualmente, a fração de remédio já é permitida, mas não é obrigatória, o que faz com que a maioria dos consumidores ainda precise comprar caixas completas, mesmo quando utiliza apenas parte do conteúdo. O texto aprovado estabelece o fracionamento como uma exigência legal para medicamentos como antibióticos, analgésicos, anti-inflamatórios e antieméticos, que são remédios para náuseas e vômitos. O relator da proposta na comissão, o deputado Celso Russomano, do Republicanos de São Paulo, destacou que a medida visa reduzir o desperdício, evitar a automedicação e diminuir

0: os custos para os pacientes.
1: Tal medida contribui para proteger a saúde e segurança da coletividade. A automedicação, o consumo de remédios fora da validade e ainda a potência...

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0: coisa linda. Obrigado, minhas lindas.
1: Muito obrigado.
2: Obrigado, vocês são maravilhosos. Prazer. Sucesso pra vocês, viu?
1: Deus abençoe.
2: Que alegria estar aqui com vocês.
0: Prazer.

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1: 8h52.
2: Ó, conheça muito bem quem é a pessoa que tá do seu lado e saiba se é uma pessoa que tem muito orgulho, se guarda muito rancor, né? E tem que saber diferenciar isso daí. Se liga nessa música aí que a gente gosta pra caramba. Espero que vocês curtam também. Fala assim, ó.

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1: 8:54.

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1: 8h57.
2: Ô Rick, o que você tá fazendo aqui? Isso aqui na sua praia?
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